0: mesmo. Você não quis. Se você pudesse entender, a minha ideia era que você fosse eterno, que nunca sofresse as agruras de uma vida imperfeita. Mas quem eu criei não quis assim. Achou melhor experimentar o outro lado, o outro modo. Ouviu a voz do meu maior inimigo e acreditou. Achou que seria melhor decidir pela própria cabeça? Não precisava de mim? Sabe o quanto isso me doeu? Sabe o quanto isso me dói? Se você pudesse entender, eu ainda choro em cada lágrima sua que cai. Eu ainda sinto a sua dor como nem você jamais sentiu. Eu ainda sinto a dor que mata as pessoas que você mais ama. Eu me entristeço em cada corpo que se desintegra na Terra. Eu lamento cada corpo que vive, mas que já não tem vida. Lamento essas marcas que aparecem no seu rosto e desfigura tanta beleza que eu criei. Eu queria você para a eternidade em perfeita saúde e vida, mas quem eu criei não quis assim. Se você pudesse entender, mentiram para você. Eu não iria criar essa maravilha de planeta e colocar aí seres imperfeitos. Eu não sou tão sem amor para criar pessoas com o sentimento da eternidade, mas ceifar-lhes a vida no pleno primor da juventude. Eu não sou tão sem amor para roubar pessoas de seus entes queridos e trazer para morar comigo. Eu não sou tão egoísta a esse ponto. Eu não sou tão duro e insensível para causar doenças horríveis justamente nas pessoas que amo. E ainda dizem que tudo acontece por minha vontade. Mentiram para você. Se você pudesse entender, quando seus pais primeiros me viraram as costas, eu sofri. Eu poderia ter evitado esse desespero em que a humanidade foi lançada. Eu sei que você pensa assim, mas a verdade é que eu não podia. Não foi uma questão de poder que o meu inimigo deu vida. Na sua astúcia, ele levantou uma questão moral. Tem coisas que nem eu posso fazer. Se eu acabasse com ele até hoje, as dúvidas estariam persistindo. Eu precisei dar tempo para que ficasse provado quem mentiu. Olha só o resultado a quem chegou a humanidade. Se você pudesse entender, mentiram para você. Eu não estou no comando de tudo. Se eu estivesse no comando de tudo, acha que eu seria tão incapacitado assim? Seria tão fraco a ponto de não conseguir sequer sanar a dor de quem chora? Não teria capacidade para dirigir bem os assuntos, levando vocês a bons fins? Não teria eu condições de acabar com tanto sofrimento? Não, eu não estou no comando. Quando seus pais primeiros me viraram as costas, assumiram a paternidade do meu inimigo. Preferiam antes o governo dele ao meu. Quiseram experimentar como era ser os donos dos próprios narizes. Eu não pude fazer nada. Tem coisas que nem eu posso fazer. Se você pudesse entender, eu precisei dar tempo para que a verdade fosse provada. Eu criei perfeito, mas o ser humano quis conhecer o outro lado. Ele buscou para suas costas o peso da sentença que eu havia estipulado para desobediência. Ele voltaria para o lugar de onde veio. Onde estava ele antes de ser criado? Ora, simplesmente não existia. É isso, ele voltaria para lá, para a inexistência. Isso seria justo. Eu havia avisado. Foi ele quem escolheu. Se você pudesse entender, mentiram para você. Eu não estou trazendo cada pessoa que morre para morar comigo. Se eu fizesse isso, estaria indo contra minha própria palavra. Minha sentença dizia que o desobediente voltaria para o lugar de onde veio. E é para lá que todos têm voltado. Ou será que eu sou algum assassino? Será que sou eu que mato as pessoas para trazê-las para morar comigo? Mentiram para você. Que absurdo um amoroso pai dar vida a um filho e marcar o dia da sua morte. Eu não sou tão cruel assim. Se você pudesse entender, a morte é minha inimiga. O sofrimento é odioso para mim. Eu nunca intencionei nada disso. Foi você quem buscou. Você é produto de um molde imperfeito. Por isso sofre as consequências herdadas por aquele molde. Mas não que seja na minha vontade. Você me ofende com essa ideia. Você me magoa com essas mentiras que contaram para você. Eu não sou tão cruel assim. Se você pudesse entender, apesar do seu descaso, eu senti a sua dor. Certamente sei que você precisa de resgate. Afinal, herdou a imperfeição, mas não foi dela o originador. O meu amor por você foi grande o bastante para eu criar uma saída. Amei tanto a humanidade que dei a vida humana do meu próprio filho para comprá-la de volta. Era um preço equitativo, vida por vida. Era assim como já estipulara em meus princípios de justiça. E afinal, a questão levantada contra minha soberania precisa ser resolvida. O tempo terá que mostrar que o governo do meu inimigo não funciona. Se você pudesse entender, eu não posso colocar as mãos nos assuntos do mundo para ajudar. Se eu ajudar, estarei colaborando com o governo mau que hoje domina. É ele quem está no comando desse mundo. Olha só o resultado da autoridade exercida por ele. Eu tive que entregar a ele o comando para provar que ele não conseguiria. Ou você acha que esse péssimo resultado é em virtude da minha vontade? Mentiram para você. Eu só quis o seu bem. E se existe algum mal em mim, então eu não sou perfeito. Se eu não posso solucionar os problemas da humanidade, então eu não sou todo-poderoso. Se você pudesse entender, eu tremo em cada grito de criança abandonada. Eu choro em cada lágrima de dor da mãe que clama. Eu me arrepio em cada morte, em cada calamidade, em cada doença. Já estou farto de tudo isso. Meu tempo está chegando. E quando chegar, eu não vou ligar ao lamento de quem mentiu a meu respeito. De quem me transformou nesse monstro assassino capaz de matar criancinhas. De quem disse que eu queimo as minhas próprias criaturas por toda a eternidade. De quem afirma que toda a desgraça desse mundo acontece por minha vontade. A esses eu não vou ligar. Que ranjam os dentes na escuridão lá fora. Se você pudesse entender, resta menos tempo do que pensa. Você nunca sabe quanto tempo tem. Você nunca sabe o que vem no minuto seguinte. Não é ruim o que está para chegar. Será ruim para quem mentiu a meu respeito e para quem acreditou na mentira. Mas será libertação para quem me busca de verdade. Será o retorno à vida que eu intencionei para você desde o princípio. Aí sim, tudo será por minha vontade. Porque minha vontade será feita na terra. Se você pudesse entender, colocaria de lado esse orgulho e prestaria mais atenção a quem fala. Entenderia que nem sempre o que cresceu ouvindo é real. Aceitaria que mentiram para você. Eu iria colocar a limpo essas mentiras e as provas que tem à disposição. Mas você prefere as dores da mentira ao afago da verdade. Aí eu nada posso fazer. Não vou forçar você. Fui eu quem o fiz com a liberdade de escolha. Continue assim, mas não reclame de mim. Se você pudesse entender, eu sou a personificação do amor. Nada de mal pode morar em mim. Por isso eu vou consertar todo o mal que o meu inimigo fez. Eu vou provar que, a parte de mim, nenhum governo funciona. Eu não coloquei no homem essa capacidade. Você foi produzido para ser governado. Foi uma pena que quis experimentar o outro lado. Mas agora o tempo está vencendo. Ou está sendo vencido. É chegada a hora. Não mentirão mais para você. A verdade vai voltar a reinar. Se você pudesse entender, sorriria na tristeza. Choraria de emoção. Olharia aquele corpo atrofiado, largado na cama e teria esperança. Esperaria confiante o retorno daquele amado adormecido na morte. Teria mais força para enfrentar com garbo e fé as dificuldades do momento. Saberia que basta um pouco mais de perseverança. Logo o fim levará você de volta ao começo. É, seria mais fácil enfrentar o que der e vier. Se você pudesse entender.
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3: 21 horas e 10 minutos.
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5: 21h11.
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7: Aprenda como fazer suco detox. Suco de melancia, caju e canela. Cada copo de 250 ml de suco tem aproximadamente 123 calorias. Sucos detox para emagrecer. Ingredientes: uma fatia média de melancia, suco de um limão, 150 ml de água de coco, uma colher de café de canela, uma castanha de caju. Modo de preparo: bater no liquidificador todos os ingredientes, coar e beber a seguir, de preferência sem adoçar.
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9: Olá, tudo bem? Espero que sim, sou a locutora Patrícia e apresento para você mais um Esporte Agora. E Dorival Júnior segue sem vencer em seu retorno ao São Paulo. No último sábado, o tricolor recebeu o Botafogo e empatou por 1-1 pela 17ª rodada do Brasileirão. O golaço de empate, marcado por Barreira, saiu já na reta final, aos 45 minutos da etapa final. Luciano abriu o placar ainda nos 3 de jogo. O São Paulo volta a campo contra o Boston River nesta terça-feira às 19h. Horário de Brasília, pela Sul-Americana. Enquanto isso, também pela Sula, o Botafogo visita o Caracas. A bola rola na quarta, no mesmo horário.
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5: 21h13.
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9: E o Grêmio venceu o Santos por 3-2 de virada pela rodada 17ª do Campeonato Brasileiro. O jogo aconteceu no último sábado em Porto Alegre. Gabriel Barbosa marcou os gols santistas e Carlos Vinícius buscou o empate duas vezes. TT fez o da virada gremista. Os dois gols do Santos aconteceram após falhas de Caio Paulista e Enamorado. Os jogadores da equipe gaúcha perderam a bola no campo de defesa e o Alvinegro aproveitou. Os times têm compromisso pela Sul-Americana nesta terça. O Grêmio encontra o Torque às 19h e o Santos encara o Desportivo Cuenca às 21h30, ambos pela última rodada da fase de grupos.
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16: Olá, meus queridos, sejam todos muito bem-vindos à edição do Adora Top de hoje com Jonatas Gonçalves. É um prazer imenso fazer parte de mais uma edição do Melhor do Louvor aqui na sua rádio preferida. Tudo de bom pra você na audiência. O programa tá começando.
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3: Levante as suas mãos se você confia nos propósitos de Deus para sua história.

braço para Ele como uma criança. Nós estamos aqui no Seu colo, Pai. Nós não entendemos muitas coisas, mas nós confiamos naquele que é poderoso para fazer infinitamente mais. A dor é grande, mas a confiança é maior do que a dor.

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2: É o Adora Top no seu rádio, fazendo parte do seu dia a dia. Obrigado pelo carinho, pela audiência que a gente sempre cativa e cultiva. O Adora Top já existe há muitos anos e eu fico muito contente pela tua amizade, pela tua audiência. Viu? Sempre aqui na rádio, neste mesmo horário, com músicas escolhidas a dedo do coração de Deus para a sua vida. É o Adora Top que fica por aqui nesse bloco, mas ó, não saia da sintonia, que depois do intervalo tem muito mais.
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3: 21:29.
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3: 21:30.
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8: Se você pudesse entender. Mentiram para você. Eu jamais quis o sofrimento de um filho meu. Não criei você para o sofrimento. Eu criei você para a perfeição. Para a vida feliz em um mundo de delícias. Não fui eu que intencionei a morte para você. Não fui eu que programei seu corpo para sofrer essas horríveis doenças. Nem para definhar com o tempo e se perder em feias rugas. Não fui eu. Mentiram para você. Se você pudesse entender, eu nunca pedi nada em troca da criação perfeita que concebi. Eu apenas dei orientações para que você fosse bem-sucedido em todas as coisas. Eu só quis que você obedecesse, mas sua obediência não era para o meu bem. Eu não preciso dela. Era para que você se desse bem na vida. Na verdade, sua obediência era a própria vida, mas você não quis. Que pena. É isso mesmo, você não quis. Se você pudesse entender, a minha ideia era que você fosse eterno, que nunca sofresse as agruras de uma vida imperfeita. Mas quem eu criei não quis assim. Achou melhor experimentar o outro lado, o outro modo. Ouviu a voz do meu maior inimigo e acreditou. Achou que seria melhor decidir pela própria cabeça? Não precisava de mim? Sabe o quanto isso me doeu? Sabe o quanto isso me dói? Se você pudesse entender, eu ainda choro em cada lágrima sua que cai. Eu ainda sinto a sua dor como nem você jamais sentiu. Eu ainda sinto a dor que mata as pessoas que você mais ama. Eu me entristeço em cada corpo que se desintegra na terra. Eu lamento cada corpo que vive, mas que já não tem vida. Lamento essas marcas que aparecem no seu rosto e desfigura tanta beleza que eu criei. Eu queria você para a eternidade em perfeita saúde e vida, mas quem eu criei não quis assim. Se você pudesse entender, mentiram para você. Eu não iria criar essa maravilha de planeta e colocar aí seres imperfeitos. Eu não sou tão sem amor para criar pessoas com o sentimento da eternidade, mas ceifar-lhes a vida no pleno primor da juventude. Eu não sou tão sem amor para roubar pessoas de seus entes queridos e trazer para morar comigo. Eu não sou tão egoísta a esse ponto. Eu não sou tão duro e insensível para causar doenças horríveis justamente nas pessoas que amo. E ainda dizem que tudo acontece por minha vontade. Mentiram para você. Se você pudesse entender, quando seus pais primeiros me viraram as costas, eu sofri. Eu poderia ter evitado esse desespero em que a humanidade foi lançada. Eu sei que você pensa assim, mas a verdade é que eu não podia. Não foi uma questão de poder que o meu inimigo deu vida. Na sua astúcia, ele levantou uma questão moral. Tem coisas que nem eu posso fazer. Se eu acabasse com ele até hoje, as dúvidas estariam persistindo. Eu precisei dar tempo para que ficasse provado quem mentiu. Olha só o resultado a quem chegou a humanidade. Se você pudesse entender, mentiram para você. Eu não estou no comando de tudo. Se eu estivesse no comando de tudo, acha que eu seria tão incapacitado assim? Seria tão fraco a ponto de não conseguir sequer sanar a dor de quem chora? não teria capacidade para dirigir bem os assuntos, levando vocês a bons fins? Não teria eu condições de acabar com tanto sofrimento? Não, eu não estou no comando. Quando seus pais primeiros me viraram as costas, assumiram a paternidade do meu inimigo. Preferiam antes o governo dele ao meu. Quiseram experimentar como era ser os donos dos próprios narizes. Eu não pude fazer nada. Tem coisas que nem eu posso fazer. Se você pudesse entender, eu precisei dar tempo para que a verdade fosse provada. Eu criei perfeito, mas o ser humano quis conhecer o outro lado. Ele buscou para suas costas o peso da sentença que eu havia estipulado para desobediência. Ele voltaria para o lugar de onde veio. Onde estava ele antes de ser criado? Ora, simplesmente não existia. É isso, ele voltaria para lá, para a inexistência. Isso seria justo. Eu havia avisado. Foi ele quem escolheu. Se você pudesse entender, mentiram para você. Eu não estou trazendo cada pessoa que morre para morar comigo. Se eu fizesse isso, estaria indo contra minha própria palavra. Minha sentença dizia que o desobediente voltaria para o lugar de onde veio. E é para lá que todos têm voltado. Ou será que eu sou algum assassino? Será que sou eu que mato as pessoas para trazê-las para morar comigo? Mentiram para você. Que absurdo um amoroso pai dar vida a um filho e marcar o dia da sua morte. Eu não sou tão cruel assim. Se você pudesse entender, a morte é minha inimiga. O sofrimento é odioso para mim. Eu nunca intencionei nada disso. Foi você quem buscou. Você é produto de um molde imperfeito. Por isso sofre as consequências herdadas por aquele molde. Mas não que seja na minha vontade. Você me ofende com essa ideia. Você me magoa com essas mentiras que contaram para você. Eu não sou tão cruel assim. Se você pudesse entender, apesar do seu descaso, eu senti a sua dor. Certamente sei que você precisa de resgate. Afinal, herdou a imperfeição, mas não foi dela o originador. O meu amor por você foi grande o bastante para eu criar uma saída. Amei tanto a humanidade que dei a vida humana do meu próprio filho para comprá-la de volta. Era um preço equitativo, vida por vida. Era assim como já estipulara em meus princípios de justiça. E afinal, a questão levantada contra minha soberania precisa ser resolvida. O tempo terá que mostrar que o governo do meu inimigo não funciona. Se você pudesse entender, eu não posso colocar as mãos nos assuntos do mundo para ajudar. Se eu ajudar, estarei colaborando com o governo mau que hoje domina. É ele quem está no comando desse mundo. Olha só o resultado da autoridade exercida por ele. Eu tive que entregar a ele o comando para provar que ele não conseguiria. Ou você acha que esse péssimo resultado é em virtude da minha vontade? Mentiram para você. Eu só quis o seu bem. E se existe algum mal em mim, então eu não sou perfeito. Se eu não posso solucionar os problemas da humanidade, então eu não sou todo-poderoso. Se você pudesse entender, eu tremo em cada grito de criança abandonada. Eu choro em cada lágrima de dor da mãe que clama. Eu me arrepio em cada morte, em cada calamidade, em cada doença. Já estou farto de tudo isso. Meu tempo está chegando. E quando chegar, eu não vou ligar ao lamento de quem mentiu a meu respeito. De quem me transformou nesse monstro assassino capaz de matar criancinhas. De quem disse que eu queimo as minhas próprias criaturas por toda a eternidade. De quem afirma que toda a desgraça desse mundo acontece por minha vontade. A esses eu não vou ligar. Que ranjam os dentes na escuridão lá fora. Se você pudesse entender, resta menos tempo do que pensa. Você nunca sabe quanto tempo tem. Você nunca sabe o que vem no minuto seguinte. Não é ruim o que está para chegar. Será ruim para quem mentiu a meu respeito e para quem acreditou na mentira. Mas será libertação para quem me busca de verdade. Será o retorno à vida que eu intencionei para você desde o princípio. Aí sim, tudo será por minha vontade, porque minha vontade será feita na terra. Se você pudesse entender, colocaria de lado esse orgulho e prestaria mais atenção a quem fala. entenderia que nem sempre o que cresceu ouvindo é real. Aceitaria que mentiram para você. Eu iria colocar a limpo essas mentiras e as provas que tem à disposição. Mas você prefere as dores da mentira ao afago da verdade. Aí eu nada posso fazer. Não vou forçar você. Fui eu quem o fiz com a liberdade de escolha. Continue assim, mas não reclame de mim. Se você pudesse entender, eu sou a personificação do amor. Nada de mal pode morar em mim. Por isso eu vou consertar todo o mal que o meu inimigo fez. Eu vou provar que, a parte de mim, nenhum governo funciona. Eu não coloquei no homem essa capacidade. Você foi produzido para ser governado. Foi uma pena que quis experimentar o outro lado. Mas agora o tempo está vencendo. Ou está sendo vencido. É chegada a hora. Não mentirão mais para você. A verdade vai voltar a reinar. Se você pudesse entender, sorriria na tristeza, choraria de emoção. Olharia aquele corpo atrofiado, largado na cama e teria esperança. Esperaria confiante o retorno daquele amado adormecido na morte. Teria mais força para enfrentar com garbo e fé as dificuldades do momento. Saberia que basta um pouco mais de perseverança. Logo o fim levará você de volta ao começo. É, seria mais fácil enfrentar o que der e vier. Se você pudesse entender.
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2: Já estamos de volta no Adora Top na edição de hoje com Jonatas Gonçalves e o melhor da música gospel pra você.
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0: da rádio. Entra aqui no site, no aplicativo da rádio, manda tua música, manda teu áudio, mande a sua mensagem aqui na rádio, viu? Muito obrigado pela audiência. Este é o Adora Top com Jonatas Gonçalves, que dá uma rápida paradinha pro intervalo e a gente volta na sequência com mais músicas.
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1: 21 horas e 58 minutos.
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3: Faça capturas de tela rapidamente. No Windows, Win mais Shift mais S para capturar uma parte da tela. No Mac, comando mais Shift mais 4 para selecionar uma área.
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1: E disse Jesus: ide por todo mundo e pregai o evangelho a toda criatura.
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Nós estamos aqui no seu colo, Pai. Nós não entendemos muitas coisas, mas nós confiamos naquele que é poderoso para fazer infinitamente mais. A dor é grande, mas a confiança é maior do que a dor.

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0: Estamos de volta com o Top 30. 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Posição 22.

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0: Estamos de volta com o Top 30. 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Posição 11.

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0: Estamos de volta com o Top 30. 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

0: próxima edição.
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Que a paz do Senhor esteja sempre com você. Começamos agora a nossa jornada de adoração no programa É Para Adorar. Preparamos um espaço aqui especial para você, onde você vai ter harmonia, vai ter belas canções. E o mais importante, você vai se conectar com a divindade através da boa música gospel. Tá começando o nosso É Para Adorar.

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1: Crê que ele está neste lugar. Adore. Glorifique o nome dele. Ele está neste lugar.

0: É cada momento aqui no nosso É Para Adorar. Já já a gente volta, hein?
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0: Estamos de volta aqui para mais momento de adoração e comunhão através da música. Inspirador, revigorante, cheio de significado. Assim é cada momento aqui no nosso É Para Adorar.
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2: Deus, quantos querem ser usados nessa geração? Diga amém. Toca no ombro do seu irmão.

0: de significado. Assim é cada momento aqui no nosso É Para Adorar. Já já a gente volta, hein?
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Rei dos Reis, o Senhor dos Senhores. Aquele que disse: haja luz. É o mesmo que disse: está consumado. E é o mesmo que dirá: vinde benditos de meu Pai.

0: Encerramos aqui mais uma edição do programa É Para Adorar. Que os louvores que ecoam aí hoje continuem a ressoar em seu coração, né? Inspirando e fortalecendo você todos os dias. Até o nosso próximo encontro aqui no programa É Para Adorar. Te vejo lá, hein?
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Que a paz do Senhor esteja sempre com você. Começamos agora a nossa jornada de adoração no programa É Para Adorar. Preparamos um espaço aqui especial para você, onde você vai ter harmonia, vai ter belas canções. E o mais importante, você vai se conectar com a divindade através da boa música gospel. Tá começando o nosso É Para Adorar.

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0: Momento aqui no nosso É Para Adorar. Já já a gente volta, hein?
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0: Estamos de volta aqui para mais momento de adoração e comunhão através da música. Inspirador, revigorante, cheio de significado. Assim é cada momento aqui no nosso É Para Adorar.
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2: Deus. 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

0: Assim é cada momento aqui no nosso É Para Adorar. Já já a gente volta, hein?
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0: Bem-vindos de volta ao nosso É Para Adorar. Espero que tenha aproveitado o intervalo para renovar suas energias. Estamos aqui prontos para mais momentos de inspiração através da música.

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Aquele que disse: haja luz. É o mesmo que disse: está consumado. E é o mesmo que dirá: vinde benditos de meu Pai.

0: ¡Qué lindo!
1: Encerramos aqui mais uma edição do programa É Para Adorar. Que os louvores que ecoam aí hoje continuem a ressoar em seu coração, né? Inspirando e fortalecendo você todos os dias. Até o nosso próximo encontro aqui no programa É Para Adorar. Te vejo lá, hein?
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8: Olá, meus queridos, sejam todos muito bem-vindos à edição do Adora Top de hoje com Jonatas Gonçalves. É um prazer imenso em fazer parte de mais uma edição do Melhor do Louvor aqui na sua rádio preferida. Tudo de bom pra você na audiência. O programa tá começando.
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4: Levante as suas mãos se você confia nos propósitos de Deus para sua história.

para Ele como uma criança. Nós estamos aqui no seu colo, Pai. Nós não entendemos muitas coisas, mas nós confiamos naquele que é poderoso para fazer infinitamente mais. A dor é grande, mas a confiança é maior do que a dor. Confiamos em Ti, Senhor.

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2: É o Adora Top no seu rádio, fazendo parte do seu dia a dia. Obrigado pelo carinho, pela audiência que a gente sempre cativa e cultiva. O Adora Top já existe há muitos anos e eu fico muito contente pela tua amizade, pela tua audiência, viu? Sempre aqui na rádio, neste mesmo horário, com músicas escolhidas a dedo do coração de Deus para a sua vida. É o Adora Top que fica por aqui nesse bloco, mas ó, não saia da sintonia, que depois do intervalo tem muito mais.
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2: Já estamos de volta no Adora Top, na edição de hoje com Jonatas Gonçalves e o melhor da música gospel pra você.
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2: É o Adora Top no seu dial com as mais lindas canções gospel do seu artista predileto. Se você ainda não ouviu a sua música aqui, pode ficar tranquilo que pode ser que ela toque no próximo bloco ou ainda dentro da edição do programa de hoje, viu? Se você tá gostando, compartilha pros seus amigos, tá gostando do programa, manda mensagem aqui na nossa rádio, você tem o telefone da rádio, entra aqui no site, no aplicativo da rádio, manda tua música, manda teu áudio, mande a sua mensagem aqui na rádio, viu? Muito obrigado pela audiência. Este é o Adora Top com o Jonatas Gonçalves, que dá uma rápida paradinha pro intervalo. E a gente volta na sequência com mais músicas.
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2: Já voltamos com o melhor da música gospel do seu artista predileto aqui com Jonatas Gonçalves no Adora Top.
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1: 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As mais lindas canções, a mensagem de Deus através da música, nas vozes do seu artista predileto. É o Jonatas Gonçalves, vou me despedindo por aqui, mas fica aqui o nosso beijo, o nosso abraço, o nosso carinho, o nosso aperto de mão a todos os ouvintes que nos prestigiaram com a sua audiência até este horário aqui na nossa rádio no Adora Top. Fiquem com Deus e até a próxima edição neste mesmo horário. Até lá!
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0: dia de muita adoração aqui na sua rádio preferida, com uma adoração máxima, sempre trazendo para você o melhor e o máximo da adoração. Eu sou o Diego Almeida e te faço companhia, sempre levando para você o melhor da adoração aqui com a adoração máxima. Muito bem, vamos iniciar o nosso programa? Tá bom demais, tá uma bênção. Vamos lá.
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1: Voltando com mais um bloco do Adoração Máxima, levando para você muito louvor e muita adoração para sua vida, para o seu coração.
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1: Voltando com mais um bloco do nosso Adoração Máxima. Esse bloco tem muita coisa boa para você que quer adorar a Deus, para você que quer buscar mais da presença dele. Então, nesse momento, eu te convido a você ficar com a nossa próxima sequência de louvores, que eu tenho certeza que vai ajudar muito na sua vida espiritual. Então, confere aí a nossa próxima sequência de louvores que já está pronta!
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1: Voltando com mais um bloco do Adoração Máxima, levando para você muito louvor e muita adoração para a sua vida, para o seu coração.
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1: Voltando com mais um bloco do nosso Adoração Máxima. Esse bloco tem muita coisa boa para você que quer adorar a Deus, para você que quer buscar mais da presença dEle. Então, nesse momento, eu te convido a você ficar com a nossa próxima sequência de louvores, que eu tenho certeza que vai ajudar muito na sua vida espiritual. Então, confere aí a nossa próxima sequência de louvores que já está pronta!
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1: E o programa dessa quarta-feira, ele já vai chegando ao final, vai se encerrando, mas o programa da Adoração Máxima, e eu agradeço pela sua companhia, pela sua participação em mais um dia do nosso programa, de muito louvor, de muita adoração aqui pela sua rádio favorita sempre. Amanhã, quinta-feira, estaremos de volta trazendo muito mais adoração pra você. Obrigado por tudo, fiquem todos na paz e na presença de Deus, e até amanhã, pessoal. Tchau, tchau.
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2: Opa, fala pessoal, excelente quarta-feira pra todo mundo. Hoje 27 de maio, ano 2026, começando mais uma edição do nosso Conectados com Deus. E aí, como é que estamos, hein? De quarta-feira, estamos na meiuca da semana, praticamente, no meiozinho da semana. Cola aí com a gente, vem comigo, vem de zap, já manda o seu alô, já manda o seu recado. Ó, não quero ficar sozinho aqui não, tá? Não quero, eu posso contar com você. Ah, então vamos nessa, trazendo os melhores louvores, o que toca o seu coração, o que toca aí sempre na sua alma, tá bom? Bora começar então o nosso Conectados com Deus. Boa quarta por aqui, amigo Marcos Santos, bora!

É assim que a gente começa o nosso programa de hoje. Ah, que maravilha, tá gostosinho, hein? Tá gostosinho, glória a Deus. Ó, é o seguinte, vou falar com você um seguinte. Eu tô aqui de frente, olhando pro WhatsApp. Não tô te vendo aqui. Ah, não tô te vendo aqui. Bora participar comigo, bora interagir, tá bom? Eu posso contar com você? Vamos pegar esse compromisso? Eu tô aqui olhando pro WhatsApp da rádio, não tô te vendo aqui. Ah, você vai me deixar sozinho? Vai, não vai me deixar sozinho. Então bora participar, tá? Manda aí seu alô, manda o seu recado e a gente vai com certeza musicando a sua quarta-feira. Bora!

0: Olá, muito bom dia, Pai do Senhor Jesus, graça e paz, shalom. Perdemos a hora por 17 minutos, mas estamos aqui para a honra e glória de Deus. Como é que você está? Tudo bem com você? Espero que esteja tudo bem. Estamos ao vivo aqui para trazer para você uma breve mensagem e trazer uns louvores country e depois moda de viola. Programação dividida para os dois gostos, né? Tem gente que gosta de viola e tem gente que gosta do country, então a gente vai trazer esses louvores para você. Como é que você está? Tudo bem? Espero que esteja tudo bem na graça e na paz do Senhor Jesus. Amém? Que maravilha, privilégio poder. Você já está trabalhando ou ouvindo a rádio ou como for. Que Deus abençoe o teu dia. Que Deus abençoe a tua manhã. Eu só dou glória a Deus por tudo. Graças a Deus por você estar aqui junto comigo. Graças a Deus pelo novo dia. E para a honra e glória de Deus, nós estamos aqui mais uma vez levando a palavra de Deus, né? Só acessando aqui para ver como é que tá, para ver se você está ouvindo. Deixa eu acessar a rádio para ver se está tocando lá.
1: Graças a Deus pelo amor.
0: Tá tocando, tá tudo certo, então. Bora em frente, seguindo em frente aí com a programação. Hoje, dia 27/5/2026, 4:19, ao vivo aqui na Rádio Direto Vale, horário do Brasil, né? Como é que você está? Está no Brasil? Está fora do Brasil? Onde quer que você esteja, que Deus abençoe e guarde livre de todo mal, que seja um dia abençoado, amém? Muitos queriam estar podendo ouvir nesse instante, não estão, outros estão descansando, outros estão acamados, que não pode estar acessando, que não pode estar ouvindo a rádio, né? Quero agradecer de coração a você por estar aqui junto com a gente. Não tem nada que eu não possa falar, senão obrigado, família Doreia Tuvalho. Que Deus abençoe e guarde livre de todo mal nesta manhã. Olha, bastante gente já ouvindo a gente, né? Só procurando aqui as estatísticas aqui para a gente ver quais são as cidades que estão já conectadas. Eu não sei se você está em outros aplicativos, igual o aplicativo da Arpa Cristã, igual o aplicativo da Rádio Net, na Rádio Garden, na Rádio.com, Rádio FM. Tem tantos aplicativos que a Rádio Doreto Vale já foi adicionada que eu não sei aonde que você está ouvindo, ou no nosso site, ou no nosso próprio aplicativo. Você pode baixar o nosso próprio aplicativo ou na Smart TV também. Você consegue ouvir a Smart TV no navegador, fica até melhor o áudio. E uma dica, se está ouvindo pelo celular, joga para o Bluetooth, para o teu som aí, que vai melhorar muito a qualidade de áudio, tá? Taiola, em peso, ouvindo a gente aí, Papanduva, Santa Catarina, São Paulo, capital, Columbus, Estados Unidos, Salete, Santa Catarina, Balneário Camboriú, ouvindo a gente aí também. E Washington, Estados Unidos, aí também são umas das cidades que estão. Papanduva, nossa irmã Cláudia Castro e o esposo, que são umas bênçãos. São Paulo, não sei quem está ouvindo lá em São Paulo. Columbus também não, e Washington também não. E Salete é a abençoada irmã Inês, que está lá, provavelmente a Melânia também. O Vicente aí ouvindo a Rádio Direto Vale. Balneário Camboriú, provavelmente é a nossa irmã Andréia Lins, ou a Zirian Rocha, ou outra pessoa também, Deus abençoe, né? Só gratidão a todos vocês que estão aqui junto com a gente. Mensagem de hoje, palavra de hoje para a gente refletir, na hora do cantar do galo, né? Vamos baixar aqui o som do fundo para o galo cantar, né? E porque nós não estamos negando a Deus, estamos aqui sim, levando a palavra dele em frente, junto com você, amém? Compartilhe o evangelho, a Bíblia responde, né? Compartilhar o evangelho, a Bíblia, volta que tem um ponto de interrogação aqui, Eloy. Volta que tem um ponto de interrogação. Deixa eu dar uma regulada desse fundo musical aqui, que não tá legal. Assim. Onde que está aqui? Esse aplicativo aqui, Palavra do Dia, tá aqui, ó. Aqui, ó, compartilhar o evangelho, a Bíblia responde. Quarta-feira, 27 de maio de 2026, Jesus disse que devemos pregar o Evangelho a todos os povos, mas isso nem sempre significa falar para multidões. Podemos mostrar o Evangelho na forma como vivemos, em nosso amor pelos outros. Também é importante conhecer a mensagem do Evangelho para podermos responder às perguntas e contar como Jesus age na nossa vida. Assim, pessoas à nossa volta verão a verdade do Evangelho. O único testemunho de Cristo que algumas pessoas ao seu redor terão é a sua própria vida. Ore a Deus e peça-lhe que o ajude a refletir seu caráter de tal força que outros queiram conhecê-lo e recebê-lo em suas vidas. Parece uma responsabilidade muito grande, mas lembre-se que você não está sozinho. O Espírito Santo de Deus habita em você. É o seu poder de te move a cada dia. É o seu poder. Aqui botaram um acento, mas deve ser eu, seu poder, né? Eu, seu poder de te mover a cada dia. E o versículo, para você refletir aqui também, o versículo que se encontra em Deuteronômio, 2 Coríntios, capítulo 3, versículo 3. Vocês demonstram que são uma carta de Cristo. Olha só, olha que forte. Vocês demonstram que são uma carta de Cristo. Resultado do nosso ministério. A escrita não com tinta, mas com o Espírito de Deus vivo. Não em tábuas de pedra, mas em tábuas de coração humanos. 2 Coríntios, capítulo 3, versículo 3. Em Atos 1, 8, que está escrito assim: mas receberão poder quando o Espírito Santo descer sobre vocês, e serão minhas testemunhas em Jerusalém e em toda a Judéia e Samaria, até os fins da terra, né? até os confins da terra. O que é que está dizendo para nós? Que nós somos testemunhas de Deus. E aqui eu não estou falando testemunhas de Jeová ou algo assim, mas que nós somos a própria testemunha de Deus. Para acabar o texto nos fala assim: levamos a mensagem do Senhor com o poder do Espírito Santo, fazendo isso com sua direção e para sua glória, para que seja assim, você deve manter sua vida. Para que seja assim, você deve manter a sua vida cheia do Senhor, alimentar-se do Espírito todos os dias diante dele. Ele irá transformá-lo cada dia mais a sua imagem, para que você possa ser luz e sal no lugar onde ele o colocou, ou seja, aonde ele colocou você nesse instante. Talvez você está se arrumando para ir para um trabalho, talvez você está numa facção, talvez até num hospital me ouvindo. É onde ele te colocou. Ali você tem que ser o exemplo. E muitas vezes, como diz esse texto, eu sempre falo aqui, não são nossas palavras, não são um bilhetinho ou um papelzinho com um versículo que a gente entrega para alguém. Não é isso. Como está aqui esse texto? Não é com tinta, um papel com tinta que vai mostrar que Deus está na nossa vida. É a nossa atitude. É o nosso amor com o próximo. É o nosso respeito com o próximo. É o nosso carinho com o próximo. E não precisa, e não, como diz o texto, e não precisamos ter uma multidão em nossa frente para falar com Deus, para falar de Deus, sozinhos ou com uma pessoa. A Bíblia diz que se estivermos em dois ou três, ali também Ele estará. Em muitos lugares onde tem a multidão, muitas vezes Deus não está, porque existe arrogância, existe luxúrias, existe outras coisas. Mas nós somos escolhidos por Deus. Você é escolhido por Deus. Não é à toa que você está ouvindo a rádio agora nesse momento. Deus já tem um chamado tão grande na minha e na tua vida que não tem palavras a não ser dizer assim: obrigado, Deus, por ter me escolhido. Obrigado, Deus, por poder estar ouvindo esse momento. Tantas pessoas queriam ouvir, mas tem problemas auditivos. Tantas pessoas queriam poder estar ouvindo, mas estão debaixo de remédios, ou pior, debaixo de drogas. Tantas pessoas queriam poder saber, conhecer a palavra de Deus, mas estão vivendo em um país onde não pode mais se falar do amor de Deus. E que Deus abençoe que nós, aqui em nosso país, podemos continuar por muitos anos ainda falando o amor de Deus. Claro que depende de nós sabermos a quem escolher, sabermos a quem dirigir. E aqui eu não estou falando de política, eu estou falando do amor de Deus, estou falando da verdade, eu estou falando do amor de Deus, estou falando simplesmente em continuar evangelizando. A Bíblia diz que até os confins da terra, como a gente acabou de ver aqui, ó, em Atos 1:8, nós temos que levar a palavra doce, amada do Senhor. Muitas vezes a palavra de Deus não é da forma que nós queremos. Muitas vezes a palavra de Deus, ela nos corrige, ela vem ao nosso encontro, nos corrigindo em algo que estamos errando. Mas é necessário, é necessário, é necessário. Quando um avião vai levantar voo, ele sempre vai levantar contra o vento, nunca a favor ao vento, porque quando é fácil demais, há perigo. Quando é fácil demais, não se tem valor. Quando você trabalha, se esforça, você economiza. Mas quando você ganha heranças ou ganha um prêmio muito grande, você já não tem mais aquela economia tão grande. Você já começa a gastar a reveria, porque não foi do teu suor, não foi do teu esforço que veio aquele valor. Então, o que eu quero falar para você? Você foi um escolhido, foi um chamado para continuar com o Evangelho. Ah, irmão Eloy, mas eu não sei falar direito. A tua atitude já consegue. Mas o que eu posso fazer também para ajudar? Nem que seja aqui compartilhando a rádio, ajudando a rádio, já é grande coisa também. Mas as tuas atitudes, ouvindo também a rádio, com essas palavras, com essas mensagens, vão te edificar. Edificar, para que você possa cada vez mais trazer e levar a palavra de Deus a quem precisa. E muitas vezes nós nem imaginamos, mas a palavra de Deus está nas pessoas tão perto de nós, tão familiares, que muitos, por não levar a palavra de Deus, quando vê, tem alguém da família desistindo da vida. Então leve a palavra de Deus, seja a palavra de Deus. Você foi escolhido para ser o exemplo da tua família, da tua casa, do teu bairro, da tua cidade, do teu estado, do teu país. Tantas outras pessoas que poderiam estar ouvindo essa mensagem de motivação para levar a palavra de Deus. Mas é você e é eu que Deus colocou esta mensagem neste instante. E eu espero que ela tenha direção, que ela tenha um lugar onde ela possa repousar essa palavra e dar entendimento a você que está me ouvindo. Muito obrigado por estar ouvindo essa mensagem. E muito obrigado também se você, a partir de hoje, se esforçar ainda mais com teus exemplos, com as tuas atitudes, em levar a palavra de Deus. Que o seu corpo possa ser um livro de Deus aberto, com os testemunhos, com as atitudes e com o amor que vem de Deus. Amém? Vamos orar? Vamos orar, buscar Deus? Agora, voltando nesse texto, quanto que nós temos que aprender? Quanto que nós temos ainda de buscar em conhecer a Deus? Né? Onde se diz que o meu corpo demonstra a Deus? Onde que se diz que as minhas atitudes demonstram a Deus? E aqui nós estamos adorando esse santo nome. Vamos orar. Deus de Abraão, de Isaac e Jacó, meu Senhor, meu Deus, que tu possas em mim, Senhor, colocar, Senhor, a tua direção, que eu seja cada vez mais o teu exemplo. Queremos te adorar, queremos te exaltar, Senhor. Obrigado por essa manhã, obrigado por essa pessoa que já está me ouvindo, obrigado, Senhor, pelas pessoas que ainda irão ouvir a rádio no dia de hoje. Eu te louvo, eu te bendigo, porque tu és maravilhoso. Gratidão, gratidão, gratidão, meu Senhor e meu Deus, por tudo que tu tens feito na minha vida e na vida de cada um que tem ouvido a rádio. Abençoa, Senhor, esses familiares que eles estão orando também. Abençoa, Senhor, os meus familiares. Abençoa, Senhor, as pessoas que estão à minha volta. Abençoa as que vêm aqui em casa, Senhor. Repreende, Senhor, todo o mal, toda inveja, toda acusação, toda tristeza, toda mágoa. Porque, Senhor, estamos aqui porque queremos ser cada vez mais conhecidos como teus filhos. Amém. Meu irmão, não é à toa que você está aqui ouvindo a rádio, não é à toa. É o chamado de Deus na tua vida. É você que é capaz de mudar até a tua igreja com seu amor, sua humildade e suas atitudes. Reflita sobre isso, pensa sobre isso, compartilhe esses dois versículos que a gente leu para que possas mais pessoas alcançar ainda muito em breve. 2 Coríntios capítulo 3 versículo 3 e Atos 1 versículo 8. Medite sobre isso e que possamos ter um ótimo dia na presença do Senhor. Amém? Que assim seja, com o amor de Jesus. Amém. Eu já estou compartilhando esses textos bíblicos lá no grupo da Rádio Direito Vale. Entra no nosso grupo da Rádio Direito Vale, vai no nosso site, lá tem a nossa página, lá tem o único que você pode acessar o grupo, pode acessar o Facebook, o Instagram e o YouTube estão parados. Mas o Facebook está tocando direto, o YouTube, o TikTok estava bastante movimentado. E logo, logo a gente vai estar mexendo nele aí de novo, tá? Amém. Seguindo então com a programação, quem está aqui junto com a gente aqui também, aqui ó, mandando aquele alô, aqui a todos que estão na madrugada aqui, obrigado de coração, né? Então, bora lá ouvir aqui ó, esses louvores que a gente mencionou, e espero que essa palavra tenha te ajudado em alguma forma. Amém. Soltamos aquela palavra e 8 horas estou aqui novamente ao vivo com você. Valeu, família. Tá, daqui a pouco às 8 horas da manhã.

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2: Opa, tô de volta, hein?
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2: Ei! Ah, tô com você, ótima quarta pra gente. Tô de volta por aqui. Salve, salve, juventude, salve, salve, povo de Deus. Vamos aqui, ó, pra mais um bloco do nosso programa Conectados com Deus. Você já viu sua mensagem aqui pra mim? Ainda não? Vai lá agora no nosso WhatsApp, no nosso Instagram, valendo a sua interação comigo aqui, tá? Fique à vontade aí, tá? Você chega pra cá, tá? Chega pra cá. Você que tá aí, ó,

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1: 8:01.
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3: São alguns alimentos ricos em ferro para ajudar na sua alimentação saudável. Fígado de frango cozido, 8,5 miligramas. Gema de ovo de galinha, 5,5 miligramas. Carne de vaca, 3,6 miligramas. Atum fresco grelhado, 2,3 miligramas. Semente de abóbora, 14,9 miligramas. Sementes de girassol, 5,1 miligramas. Uva passa, 4,8 miligramas.
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5: Olá, chegando para você o nosso Esporte Agora de hoje com a minha apresentação, locutora Patrícia. E o Vitória venceu o Internacional por 2-0 no último sábado no estádio Barradão pela 17ª rodada do Brasileirão. Os gols foram marcados por René aos 29 minutos do primeiro tempo e Diego Tarzia nos acréscimos da etapa final. O Vitória encara o Santos no próximo sábado na Vila Belmiro às 21 horas pela última rodada antes da parada para a Copa do Mundo. Antes, nesta quarta-feira, a equipe joga fora de casa contra o ABC pela semifinal da Copa do Nordeste às 21h30. O Leão venceu o primeiro jogo por 6-2. Já o Inter visita o Bragantino no domingo às 11 horas.

Olá, muito bom dia, paz Senhor Jesus, graça e paz, shalom. Como queira cumprimentar, começando mais um dia para honra e glória de Deus. Hoje, quarta-feira, dia 27 de maio de 2026, olha lá, é que eu vi 27 do 5, né? Então ainda lhe botei 25 de volta. Quando o computador, a gente acordou 4h17, fez aqui o início da programação. Quando eu vou novamente botar mais uma página, o computador entrou de novo em proteção, travou tudo e fez aquele som que só vocês sabem, né? Não sei se ele pula direto lá para as playlists ou ele fica vibrando que nem aqui, um som tipo um curto, né? Um curto-circuito. Então não sei mais. Graças a Deus, estabilizado. Ai, cansado, vamos em frente. Mesmo cansado, temos que ter força para seguir em frente, né? Como é que você está nessa manhã? Tudo certo? Tudo bem? Então, com ânimo. Pode estar cansado, mas tem que ter ânimo, né? Então, vamos seguir em frente aí com essa programação para você. E a mensagem de hoje que se encontra aonde? Qual que é a gente vai ler hoje aqui, ó? Como partilhar o evangelho? Ou seja, uma pergunta. Como partilhar o evangelho? A Bíblia responde, que é a resposta, né? Quarta-feira, 27 de maio de 2026, Jesus disse: devemos pregar o evangelho a todos os povos, mas isso nem sempre significa falar para multidões. Podemos mostrar o evangelho na forma como vivemos em nosso amor pelos outros. Também é importante conhecer a mensagem do evangelho para podermos responder a perguntas e contar com Jesus e contar como Jesus age em nossa vida. Assim, as pessoas à nossa volta verão a verdade do evangélico. O único testemunho de Cristo que algumas pessoas ao seu redor terão é a sua própria vida. Ore a Deus e peça-lhe que ajude a refletir o seu caráter de tal forma que outros queiram conhecê-lo e recebê-lo em suas vidas. Né? Parece uma responsabilidade muito grande, mas lembre-se que você não está sozinho. O Espírito Santo de Deus habita em você e é o seu poder que... te move a cada dia. Amém. Essa palavra aí que completa agora juntamente com os versículos 2 Coríntios, capítulo 3, versículo 3. Vocês demonstram que são uma carta... Ou seja, vocês estão mostrando que são uma carta de Cristo. Resultado do nosso ministério. Escrita não com tinta, mas com o Espírito Santo de Deus vivo. Não em tábuas de pedra, mas em tábuas de corações humanos. 2 Coríntios 3, 3. E também Atos 1, 8. Mas receberão o poder quando o Espírito Santo descer sobre vocês e serão a minha testemunha em Jerusalém e em toda a Judéia e Samaria e até os confins da terra. Eu e você somos testemunha desse Deus. Levamos a mensagem do Senhor como o poder do Espírito Santo. Com o poder do Espírito Santo, fazendo isso com sua direção, para sua glória, para que seja assim, você deve, para que seja assim. Eita, vamos ler lá em cima de novo. Desculpa a leitura, hein, família. Cansadinho, não consegui dormir depois das 4 ainda. Fui dormir, era quase 11 horas, editando um vídeo, e ainda ficou uma frase errada lá. Que foi pedido para mudar, né? Como foi falado, tem que editar de novo, né? E hoje é quarta-feira, vem o pastor Mauro Svelli, que ainda também. Vai ser benção. O texto diz assim: olha, vemos a mensagem do Senhor com o poder do Espírito Santo, fazendo isso com sua direção e para sua glória,
Para que seja assim, você deve manter sua vida cheia do Senhor. Para que seja assim, você deve manter a vida cheia do Senhor. Alimentar o seu espírito todos os dias diante dele, e ele irá transformá-lo cada dia mais, a sua imagem, para que você possa ser luz e sal no lugar aonde ele o colocou. Talvez você está nesse instante numa costura, está numa facção, está num grupo de amigos, está num círculo de oração, está num grupo de jovens, está no ministério, né? Deus quer usar você pelas tuas atitudes, pelo teu sorriso, pelo teu amor com o próximo, pelo jeito que você se expressa, pelo teu caráter, né? Temos que correr atrás de todas as nossas pendências, nossas dívidas, até que elas ficaram para trás, e correr atrás, ó, me perdoa, passei uma fase muito difícil, vamos acertando aos poucos, e quando você vê, está tudo certo, para que Deus possa ver o que verdadeiramente você está pronto para ser. Um exemplo da palavra dele por todos os confins da terra. Se você fazer a sua parte e eu fazer a minha parte aqui, tudo vai mudando. Eu sempre gosto de usar aqui a expressão do Luciano Hang Davan, e ele é muito determinado, é muito para cima, né? 192 lojas, se eu não me engano, vai abrir outra em Taquara amanhã, hoje vai abrir uma loja lá em Taquaras, Rio Grande do Sul. Acho que é final de semana que vai abrir, né? Eu vi ainda vírus indo para lá, então ele vai abrir uma loja lá em Taquaras. É enorme a loja. E eu falo assim para vocês que ele começou, quando ele chega numa cidade, aqui perto da loja dele, onde é que tem pichação, ele vai lá, arruma uma equipe, fala que a prefeitura vai lá e pinta tudo aqui lá, deixa tudo pintadinho, novinho. E com isso, já tem jovens fazendo a mesma parte, mesmo jeito. Um jovem em Ilhota, Santa Catarina, aqui também, ele viu um ponto de ônibus todo bichado, todo sujo, abandonado pelo poder público. Ele foi lá, simplesmente comprou a tinta, ou talvez, provavelmente comprou, que ninguém não ia dar tinta de graça, e pintou todo aquele ponto de ônibus. Ou seja, para começar a fazer o bem, não precisa de uma multidão. Para começar a fazer o bem, basta eu começar, basta você começar. E todos às nossas voltas irão começar a fazer o bem, porque fazer o bem faz o bem, né? Quantas coisas que nós temos que dar o exemplo para Deus. Não é que eu sempre falo aqui na rádio, não é que nossas palavras que nós vamos ganhar vidas, e sim com nossas atitudes. Como vocês não estão aqui me vendo, então comigo sim, é as palavras que estão chegando até você, mas as minhas atitudes de agradar a todos que estão ao redor. A mesma pessoa que sou na rádio, sou quando tem uma visita aqui, e assim por diante. Nós temos que ser o que somos e não ser, né? Pessoas que, nos vestimos bem, vão para o culto, damos exemplo, e em casa um terror, né? Temos que vigiar, buscar o tempo todo, para que Deus possa estar no meio de nós, em nós, agindo com seu poder sobre nós, para nós podermos ajudar quando assim for necessário. Amém? Vamos orar? Deus de Abraão, de Isaac e Jacó, obrigado por mais esse dia, Senhor. Um dia lindo, ensolarado. A neblina no vale, dá para ver o vale todo coberto com neblina, mas vai ser um dia ensolarado para a tua honra, para a tua glória, para todo sempre seja adorado o teu nome, Senhor. Nos perdoe porque somos falhos. Mostre-me para nós, Senhor, o que precisamos mudar para ser ainda melhor. É que eu te peço em nome de Jesus. Amém. Bora, família. Bora agradecer ainda mais esse Deus. Que beleza, né? Começando essa programação maravilhosa aqui para você. 8 horas mais 14 minutos. Obrigado por você estar aqui junto, você está aqui junto com a gente. Você que está desde a madrugada, gratidão, gratidão, gratidão, viu? Então, bora de louvor. Esse louvor lindo aqui, ó. Essa canção aqui, ó. Santo para sempre, não. Uma nova história também, não. Ana Nóbrega. Ó, quão lindo esse nome.
Faz tempo que não roda esse louvor, então? Olha aí.

0: Belíssimo louvor para começar já aqui essa programação, hora certa, 8 horas mais 19 minutos. Que maravilha, hein? Que bom poder estar aqui junto contigo, já esse louvor aqui, ó. Bondade de Deus. E tem participação aqui junto com a gente, já mandando aquele alô aqui para nós, né? E ficamos felizes aí quem estava orando. Irmã Inês, como sempre, orando com nós na madrugada. Gratidão, viu? Gratidão, irmã Inês. Deus abençoe. Tô preocupado com a irmã Inês. Ela começa a orar 2 horas da manhã e não dorme mais, tá? Dá uma cochiladinha só depois das 5h30 até as 7h. E daí correria com os netos. Temos que orar, sim. Buscar a Deus, sim. Mas também precisamos descansar, tá? Tem que ter o tempo de descanso necessário para que possamos repor as nossas forças. E o segredo, família, para de usar celular antes de dormir, pare. É quase impossível, né? Mas pare, porque está muita gente infartando. Eu queria até estar indo nesse momento um velório de um amigo, Carmo Schroeder. Quem não conheceu as linguiças Schroeder, né? É, que ele, aqui do Alto Vale Catarinense, que ele começou essa empresa. Hoje o Gero toca, nenhum filho, acho. Não, o Gero e o neto, e a filha, né? E estão velando ele nesse instante. E gostaria de poder ir lá visitar, mas como tenho compromisso aqui, quando eu lembrei, hoje de manhã já era, passava já das 7h30 também, então. Fazer o quê? Fazer o quê? Partiu, né? Quantas pessoas esse já tinha, parece, 74 anos, mas tinha uma saúde, um vigor, vendia em todos os comércios. Tanto é que eu encontrava ele volta e meia lá na Sheila, da Frutas e Verduras Bom, que ele entregava lá também. E sempre com aquela alegria, ele conheceu muito bem meu pai, sempre me atendendo muito bem também, com alegria, brincando, tanto ele quanto a esposa, né? Mas está sendo velado nesse instante. Imagina a família, a tristeza, né? Mas quantos jovens estão infartando, sabe por quê? Por causa que o corpo, à noite, ele foi criado para tomar, para gerar melatonina. E não é aquela engarrafinha que você toma para dar sono lá, não. Não é aquela lá. É uma melatonina própria que o corpo manda para você. Mas acontece o quê? As luzes brancas do celular e azuis, ela tira aquela ali e começa a tocar em você. Esqueci agora o nome da palavra que eu tinha que falar. É um outro hormônio que não é, não é estrogênio também. Mas ele cria um outro hormônio para você ficar acordado, né? Ele cria um outro hormônio para você ficar acordado, atento, para prestar atenção no que está acontecendo lá. E isso sobrecarrega o coração. E com isso tanta gente está infartando, né? E se mais algo que foi aplicado aí em bom tempo? Então, tudo isso está... Muita gente nova infartando. Então, toma cuidado, né? Toma cuidado muito aí que você está fazendo aí, como está se comportando, para que não vás antes da hora, né? Deus abençoe tua vida. Não é a gente que escolhe, é Deus que escolhe quando a gente morre. Então vai lá fumando, vai bebendo, vai aprontando tudo de errado, para ver se é Deus que escolhe que você morre. Ele te deu livre-arbítrio. Então pode cuidar do teu corpo. A Bíblia diz, cuidar do vosso corpo, porque é templo de Deus, né? E como tá cuidando? O meu eu larguei ele um pouquinho mais para ter mais espaço. Tem mais espaço, né? Assim, eu deixei ele um pouquinho maior, né? Como diz o meu amigo Sandro Crema, falou no culto lá, até tô editando o vídeo, né? Não é um corpo, é um container, né? Mas, pelo menos o container tem mais espaço, né? Eita, Lelê! Brincadeira, né? Mas temos que cuidar. Cuidar se você está assistindo o celular demais, se você está usando algum refrigerante ou abusando do açúcar, algo. Olha, só para você ter ideia, tem pessoas que morreram até de uma pessoa que pensava que ia viver muito mais só tomando suco de cenoura e fazendo de tudo. E acontece que o fígado não suportou tanta cenoura e o corpo dele ficou com cor quase de cenoura. Em poucos dias ele faleceu. Então tudo que é demais, tudo que é abuso faz mal pra ti, tá bom? Deus abençoe grandemente. Bora lá, família. Vamos ver quem está aqui junto com a gente. Estamos locutor aqui, não médico. Então, só falando aqui pra você passar, né? Cadê as pessoas que estão participando desde a madrugada aqui junto com a gente? A irmã Inês já citei aqui, né? Tem mais pessoas aqui de manhã também. Manhã fria, alguns lugares também. Eu fui primeiro hoje, olha só que maravilha. Eu fui primeiro, depois Denise Armelini. Quem mais aqui junto com a gente aí também? Marlova dos Santos, Deus está no controle de tudo. Denise Armelini, amém por mim. Amém, ora por minha irmã, Deus abençoe sua vida. A Maria Leopoldino da Silva, ela está pedindo para Marlo orar por ela. Marlo, Deus abençoe. O Silvério mandou um lindo desenho e uma frase escrita assim: bom dia, que Jesus abençoe sua vida e seus planos, que ele te proteja e te guie sempre pelo melhor caminho. Linda mensagem, Silvério, obrigado. A Roseli Leite Thomas, a oração é a chave da vitória. Obrigado de coração. Quem mais está aqui junto com a gente aqui? Denise Armelini, Deus acima de tudo, Deus acima de todos. Liliana Bosqueto, de Itaió também, mandou assim: bom dia, viva hoje sabendo que amanhã será fruto do que plantaremos agora. É, linda mensagem também para refletirmos. Quem mais está aqui? A Rosângela Valcanaia, junto com a gente aí, Deus abençoe grandemente, lá de José Boitê. Dona Quitéria de Ilha Solteira, São Paulo, bom dia.
1: Bom dia, Eloy, bom dia, capaz de Jesus Cristo. Bom dia para... Bom dia, Cauane. Bom dia para todos vocês aí. Bom
0: Muito
1: dia
0: obrigado.
1: Para todos que ouvem nós. Bom dia, em nome do Senhor Jesus Cristo, que Deus te abençoe, Eloy, abençoa a tua saúde, abençoa a tua casa, consagra a tua casa, que Deus abençoa nesse dia de quarta-feira, que Deus derrama uma bênção para todos nós. Que Deus sempre está no teu controle, sempre Deus está guiando os teus caminhos. Deus sempre te abençoa aonde tu estiver, aonde tu pisar, Deus está te abençoando. É em nome do Senhor Jesus Cristo. E abençoa todas as irmandades, os irmãos, pastoras, pastoras, os anjinhos, que eu chamei de anjinhos, pai deles. Que seja abençoado pelo Espírito Santo de Deus. Em nome do Senhor Jesus Cristo. Eloy, faz tempo que eu não pedi esse louvor para você. Na hora que der, que você achar um, que nem diz o outro, uma brechinha, você toca aquele louvor para mim, aquele vai de Jesus não vai embora. Eu não sei bem assim, mas é assim que eu falo, você já sabe. Bom? E eu ofereço para todos vocês esse louvor, esse louvor é um hino que eu amo muito. E eu ofereço para todos vocês, para tudo. Minha família, minha filha, meu filho, meus netos. Muito obrigado, já de hoje. Muito obrigado. Em nome do Senhor Jesus.
0: Amém. Muito obrigado. Eu que digo, Dona Quitéria, irmã Quitéria, obrigado aí de coração por estar aqui junto com a gente. E que Deus abençoe grandemente, né? Agora que possa pelo menos ficar, pelo menos, mais 20 anos aqui, dando bênção aqui pra nós, tá, irmã Quitéria? 76, 96 anos aí, ó, é uma boa pedalada, né? Que até passe disso, mas que possa, pelo menos até 96 anos, tá dando aqui as bênçãos pra nós, né, irmã Quitéria? Deus abençoe grandemente a tua vida, é o que eu desejo pra ti. E o louvor que você pede é Wagner Santos, sou um dos 10, a senhora é um dos 10, sim. Bora ouvir esse louvor, já muito mais participação.
2: Essa história é muito linda. Uma certa vez Jesus curou 10 leprosos de uma vez. Mas sabe o que acontece? Só um voltou. Só um voltou para agradecer. Quantos são agradecidos? Porque Jesus entrou na

0: Canção linda para mim e para você, Regis Danese, Faz um Milagre em Mim, Wagner Santos, Eu Sou Um de Dez, a pedido da irmã Quitéria, que maravilha. Bora lá, família, hora certa para você, 8 horas 38 minutos, que 9, nada, é 8h38, família. Bora lá, horário do Brasil, horário de Brasília, aliás, né? Vamos em frente, vamos lá ver quem é que tem aqui junto para a gente aqui agora nesse instante aqui, tem a previsão do tempo para mim e para você. Para o sul e para o sudeste, para nós aqui de Santa Catarina, para você aí de São Paulo e para você aí também de uma parte de Minas Gerais, Mato Grosso do Sul e também, claro, pessoal aí do Espírito Santo e Rio de Janeiro. Vamos ver o que, tem então para o sul.
1: Previsão do tempo para quarta-feira, 26 de maio de 2026. Região Sul. Em Curitiba, Paraná, o dia vai ser de céu com muitas nuvens, mas sem previsão de chuva. Os termômetros registram mínima de 13 e máxima de 20 graus. A umidade relativa do ar oscila entre 100% e 50%. Tubarão, Santa Catarina, celebra mais um ano de fundação com céu encoberto, mas sem previsão de chuva. Os termômetros registram mínima de 14 e máxima de 21 graus. A umidade relativa do ar fica entre 100% e 50%. Você ouviu a previsão do tempo para quarta-feira, 26 de maio de 2026.
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1: Previsão do tempo para quarta-feira, 26 de maio de 2026. Região Sudeste. Em Vitória, Espírito Santo, a previsão é de céu encoberto. Os termômetros registram mínima de 19 e máxima de 30 graus. A umidade relativa do ar vai de 90 a 50%. Rio de Janeiro, capital fluminense, a previsão é de céu encoberto, mas pode chover durante a tarde. A temperatura mínima é de 19 e a máxima de 30 graus. A umidade relativa do ar é de 90 a 45%. Você ouviu a previsão do tempo para quarta-feira, 26 de maio de 2026.
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0: 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Ô, glória a Deus, que maravilha, muito obrigado pelo teu carinho, obrigado pela tua audiência. Ótimo trabalho para você que está trabalhando, ótimo dia para você. Ô, Deus, obrigado pelo dia dessa pessoa que está me ouvindo. Ô, Deus, obrigado pelo meu dia, obrigado pelo dia da minha esposa, da minha filha e todos que me rodeiam, que fazem parte do meu carinho, meu respeito aí também. E Deus abençoe grandemente, mais grandemente, todos os apoiadores da Rádio Dourado Vale, que levam esse projeto para frente. Muito obrigado. Sem vocês, jamais poderíamos estar aqui. Amém? Glória a Deus. Bora, família! Tem participação, tem gente mandando um alô aqui para nós, quem está aqui junto comigo aqui também nesta manhã. A Denise Kreitloff, ela que comemorou essa semana 25 anos de casados. Deus abençoe. Bom dia, paz do Senhor. Gostaria de ouvir. Deus está fazendo com André e Felipe. Ofereço a todos os ouvintes, Deus abençoe. E ela mandou assim, ó, para a meditação de hoje, Mateus 6,26. Se Deus cuida até dos pássaros, não cuidará de vocês também? Creia, confie, Ele está cuidando de tudo e nunca se esquece de nós. Olha só, né? Eu acho que não quero dizer nada, mas eu acho que o livro de Mateus é um dos livros mais que a irmã Denise Kreitloff gosta, né? Tem um filho chamado Mateus. Deus abençoe a irmã Denise, obrigado pelo carinho, viu? Deus abençoe a Deise também, que estiver vindo, o Harry Kreitloff, o Mateus aí também, está no trabalho provavelmente, né? Obrigado de coração pelo carinho. Bora lá que tem mais participação, quem está aqui junto comigo aqui mandando aquele alô já aqui para nós aqui, gratidão a Deus aí por você mandar aquele alô. Quer mandar um alô para mim aqui também? É o telefone 47 98441 6656, 47 é o DDD 98441 6656. Bom dia, bom dia, bom dia. A Liriana mandou foto aqui de um sol aí no meio das árvores, lindo, né? Mano, bom dia, seja bem-vindo, sol. Deus abençoe cada um de nós. Cada um de nós, em nome de Jesus. Obrigado de coração. Dirce Vires mandou para nós aqui também, aqui, ó. Pai, entrego essa quarta-feira para ti. essas suas, nas suas mãos. Cuida de mim e da minha família e dos meus amigos. Amém? Bom dia. Amém. Só inverti a terça-feira que está lá e aqui, hoje é quarta, né? Mas amém. Pastora Mari de Pouso Redondo, junto com a gente, da facção da Mari. As meninas da facção da Mari, os meninos, bom dia. Obrigado de coração pelo carinho, viu? Todos vocês são uma bênção na nossa vida. Ela mandou assim ó, acorde agradecendo e nunca se esqueça, mesmo nos dias mais difíceis, a sua vida, Deus cuida de você. Dias mais difíceis de sua vida, Deus cuida de você. Amém? Glória a Deus, né? Bom dia, ela manda pra gente aqui, né? A irmã Miriam, irmã Adelina, mandou assim, a paz do Senhor, irmã Eloy, quero pedir o hino, sua vitória chegou com Gibraim Lopes. Já já roda esse louvor aqui pra você também. E já o louvor também da irmã Denise Kreitloff também, né? A mãe Gessi de Pouso Redondo, Deus abençoe sua casa e sua família. Bom dia. Bom dia, grupo, que todos... Que Deus abençoe todos, amém. Glória a Deus. Irmã Nilda, bom dia, irmã Nilda. Irmã Nilda quer trazer uma palavra para nós, né? Bora ouvir uma palavra da irmã Nilda aqui?
4: Bom dia, graça e a paz do nosso Senhor Jesus Cristo, irmão Eloy.
0: Amém.
4: A graça e a paz do nosso Senhor Jesus Cristo. A todos os irmãos conectados nessa manhã. É o desejo do meu coração e eu creio que é o desejo do Senhor também. Que todos tenham um dia abençoado. Tenham um dia repleto do amor de Deus, do cuidado do Senhor. Como é maravilhoso, meus irmãos, a gente tirar um tempo do nosso dia. Às vezes nós estamos sozinhos dentro de casa e aquele silêncio, e aí você vai orar, você vai cantar louvores ao Senhor, e o Senhor, ele começa a falar ao nosso coração, sabe? Nós temos tanta vontade de produzir para Deus, de fazer algo a mais para o Senhor, para agradar o coração de Deus, e eu cheguei a uma conclusão, que não há nada que eu possa fazer, nem de mais nem de menos, que mude o amor de Deus. Essa é a essência de Deus. Esse é o nosso Deus. Esse amor não pode ser arrancado de Deus por nada que o ser humano faça. Porque se o ser humano fosse capaz de fazer alguma coisa para merecer algo da parte de Deus, não teria como. O próprio Davi falou, né? E se houvesse alguma coisa que ele pudesse fazer, mas ele falava que não podia fazer nada para ter mais ou menos do amor do Senhor. E se pudesse fazer algum tipo de sacrifício, ele faria. E hoje eu entendo que o que nós podemos fazer é adorar esse Deus. É nos lançar aos pés do Senhor em gratidão ao Senhor. E deixar Deus conduzir as nossas vidas, deixar Deus conduzir nossas emoções. É permitir que o Senhor se revele a nós todos os dias. Porque como ele disse, é misericórdia quero, não sacrifício. É como o Eloy está falando, às vezes a gente está fazendo tanto sacrifício. E vou fazer isso, e vou fazer aquilo, e aquilo outro. Mas às vezes é na força do braço. Não é com interesse de coração, não é com entendimento, não é com sabedoria. E o que Deus quer? Deus quer o nosso coração. Deus quer o nosso coração por inteiro, 100% para Ele. Então nessa manhã eu queria dizer para cada um de vocês que às vezes nós estamos cheios de enfado, de canseira, de tanto fazer como se isso fosse mudar o coração de Deus. Mas o que vai mudar o coração de Deus em relação à tua vida e à minha é a nossa obediência, é a nossa gratidão, é a nossa fidelidade. Não é o tanto que trabalhamos, não é o tanto que falamos, não. É como o Eloy falou, é o testemunho, é como nós andamos, é como as pessoas nos veem. Não é o tanto que pregamos para elas na rua, Porque às vezes na rua a gente é tanta coisa, e dentro de casa a gente olha e a gente vê que não somos nada. Então, que nós, nesse dia de hoje, nós vamos permitir que o Senhor nos molde a ponto de, quando nós passarmos, aconteça conosco como aquela viúva falou de Eliseu. Lá vai um santo homem de Deus. E eu acredito que não é impossível quando nós verdadeiramente buscamos a face do Senhor. Vai nos transformando de glória em glória. E para você que por algum motivo se afastou do caminho do Senhor, por alguma razão, por alguma coisa que te fizeram, falaram, ei, Deus não te esqueceu, Deus não te abandonou, Deus não deixou de olhar você como um filho. E o pai sempre espera que o filho volte para casa. Quem é pai e mãe sabe do que eu estou falando. Se nós que somos pais sabemos dar boas coisas para nossos filhos, imagina o nosso Deus. Por acaso ele vai abandonar um filho dele no meio do caminho? Ele não vai. Porque se fosse assim, a palavra do filho pródigo seria mentirosa. Quando aquele filho vai embora, se suja tudo, se lameia tudo, perde tudo que tem. Vai embora, se rebela. Mas aquele pai, quando vê aquele filho voltando ali no portão, aquele pai estava no portão olhando, esperando aquele filho. Você acha que aquele pai tinha um sermão para falar para aquele filho? Porque eu não vi na Bíblia em parte alguma aquele pai dando um sermão para ele, pelo contrário. A alegria do pai de ver o filho de volta para casa, o aprisco, era tão maior do que o jugo, do que o apontar o que ele tinha feito de errado. Então, se hoje você está afastado, não sei quem está me ouvindo no dia de hoje, talvez esteja achando que não tem jeito, tem. Porque a palavra do Senhor diz que o filho pródigo, ele volta para casa arrependido, porque ele sabia que na casa do pai ele tinha tudo. E aquele pai recebe o filho com festa. Não foi xingando, não foi humilhando, não foi esfregando o pecado na cara dele. Foi com festa, dando vestes novas, colocando um anel de compromisso de novo no dedo dele. E recebendo como filho. Então entenda que você é filho. E mesmo que você possa ter errado, ter andado nos caminhos errados, se você voltar para casa do pai, vai ter festa para te receber, não julgamento e pedrada. Então que no dia de hoje nós possamos entender o amor de Deus. Não há nada que eu e você possa fazer para que Deus nos ame, porque ele já amou o mundo antes que qualquer um de nós viesse à existência. Nós já era projeto do Senhor. Todos vocês que estão vivos, que estão glorificando o nome do Senhor, sabe que nós somos escolhidos, fomos separados, antes mesmo de ir para o ventre da nossa mãe. Então que no dia de hoje você venha se sentir amado, abraçado por Deus. Que você venha compreender que dentro de você há um Espírito Santo. E que há uma mão poderosa que te sustenta até nos piores dias da tua vida, no dia de choro, no dia de, sabe, de tristeza, no dia que a gente olha e acha que nada está dando certo. Ei, Deus nunca perdeu o controle de nada. Deus nunca perdeu o controle da humanidade. Deus nunca desistiu da humanidade. Do Velho Testamento, de Gênesis, Apocalipse, a gente vê Deus amando vidas. A gente vê um Jesus que passou 3 anos do ministério dele resgatando vidas, não matando, não humilhando, não destruindo. Então que nesse dia nós também possamos olhar para o nosso próximo do mesmo jeito que aquele pai olhou para aquele filho pródigo. E se você tem um Deus na sua vida e você conhece alguém que está afastado dos caminhos do Senhor, não taque pedra, meus irmãos. Ofereça a oportunidade, ofereça o amor de Deus, ofereça o caminho de volta para casa do Pai. Amém? Deus abençoe grandemente a quarta.

0: Olha que canção linda, né? Deus está fazendo, linda canção para você, depois de uma palavra tremenda com a irmã, uma reflexão tremenda com a irmã Nilda, de Ilha Solteira, São Paulo. Obrigado de coração por essa mensagem, tá? Tem mais participação aqui? Eu acho que... tocou? Deus está fazendo, mas qual que tocou agora? Deixa eu ver aqui. André Felipe, tá certo. Que ia começar de novo outro Deus está fazendo, então pensei, não tocou certo? Mas tocou, né? Tocou. Agora vamos ir com a palavra com o Souza. Souza vem trazer a mensagem para nós aí também. Obrigado, Souza, se ele mandou assim a mensagem. Vamos ouvir aqui também, né? Vamos que está aqui. Não, para cima, não veio, não tá. Eu vou ter que conversar de perto com o Padre Souza, que está abandonando nós aqui, compadre Souza. O que que está acontecendo, compadre Souza? O que que está acontecendo? Tu vai ver só, né? Não mandou mensagem. Vamos lá no grupo lá. Ele faz isso. Eu conheço o Souza. Ele tem artimanhas. Ele faz isso para você ir lá no grupo dele. vai, Souza.
1: A palavra de hoje é força. Em Isaías 40, 31 está escrito: mas os que esperam no Senhor renovarão as suas forças. Subirão com asas como águias. Correrão e não se cansarão. Caminharão e não se fatigarão. Existem dias em que o cansaço toma conta e parece que não temos mais forças para continuar. Mas Deus promete renovar nossas energias quando confiamos nele. Ele é a nossa fonte inesgotável de força. Hoje, se você se sentir fraco ou desanimado, entregue essa fraqueza ao Senhor. Ele vai te levantar, te fortalecer e te dar o fôlego necessário para enfrentar o que está por vir. Sua força não vem de suas próprias capacidades, mas do poder de Deus agindo em sua vida.
0: Amém. Só está tão corrido que não está nem gravando mais, né? Eita, Lele. Cansadinho ou preguiçoso? Qual dos dois, Sosa? vamos em frente. Tem participação. Antes temos aqui a previsão do tempo para o Nordeste e para o Norte. Nosso país aí também. Então vamos primeiramente aí pro Nordeste e depois pro Norte.
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3: Previsão do tempo para quarta-feira, 26 de maio de 2026. Região Nordeste. Recife, Pernambuco vai ter uma quarta-feira de céu encoberto com possibilidade de chuva. A temperatura marca mínima de 24 graus e máxima de 28 graus. A umidade relativa do ar vai de 95% a 65%. Irará, na Bahia, festeja aniversário com céu encoberto, mas sem previsão de chuva. A temperatura mínima é de 20 e a máxima de 29 graus. A umidade do ar varia de 90% a 40%. Você ouviu a previsão do tempo para quarta-feira?
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3: Previsão do tempo para quarta-feira, 26 de maio de 2026. Região Norte. Em Palmas, Tocantins, o dia vai ser de céu encoberto. A temperatura mínima é de 22 e a máxima de 32 graus. A umidade do ar é de 70 a 30%. Caracaraí, Roraima, comemora aniversário nesta quarta-feira sob céu encoberto, mas pode chover no período da tarde. A temperatura mínima é de 21 e a máxima de 30 graus. A umidade relativa do ar é de 100 a 70%. Você ouviu a previsão do tempo para quarta-feira, 26 de maio de 2026.
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0: Essa é a previsão do tempo que foi para hoje aí também, né? 9 horas 11 minutos, vamos ver que tem participação, vamos ver quem está mandando aquele alô aqui para nós aqui também, cedinho aqui também, né? Gratidão a Deus aí por cada participação, cada alô. Cauane também está aqui limpando todo o estúdio, daqui a pouco chega o pastor Mauro Svalik. Eu editei o vídeo antes do culto dele, mas ficou o nome errado quando eu gravei, né? Fui instruído até errar, que era Projeto Missionário Vargem 3, na verdade, é Projeto Missionário Alto Ribeirão da Vargem, só corrigindo aí também. Então, à tarde já edito, porque até editar aí, até abaixar aqui, ele vai uns 40 minutos só para abaixar esse vídeo, que é um vídeo longo, né? Quem está aqui junto comigo aqui também, mandando aquele alô, o Luiz Carlos Lisboa. Ele não está em Portugal, que é Lisboa, mas está em Major Vieira. Ele manda aqui, ó. Eu peço o hino. É o Meu Jesus, cadê os óculos? Tá aqui, ó. Eu peço o hino, ofereço para minha esposa, a Noeli, hino Eu Sou um Milagre com Elias Silva. Já rodo esse louvor aqui para vocês. Deus abençoe grandemente, viu? Um grande abraço aí, meu irmão Luiz Carlos. E Deus abençoe também você, sua esposa aí também, né? Obrigado de coração. Eu Sou um Milagre. Deixar esse louvor aqui com Elias Silva. Meu louvor lindo aí também. Maria Luísa Bosqueto, ela mandou pra gente assim, ó. Nosso dia, nossa esperança que seja alegre e que o melhor aconteça. Amém. Ela mandou a paz, seu irmão. O hino quebrado. Hino? Quebrado tudo. Hino quebrado tudo. Gerson Rufino. Vamos ver se a gente acha. Acho que é quebrando tudo, né? Quebrado tudo, quebrando tudo. Vamos procurar aqui. A paz do Senhor, irmão, queria ouvir este hino e oferecer para meu lindo esposo, o Amarildo, e meu irmão José Luiz, e minha cunhada, que faz as comidas gostosas, a Liriana e sobrinhas, e para todos aí da rádio, que estão na escuta da rádio abençoada, e todos que estão na escuta da rádio do Raio Vale. Muito obrigado, né? E ela pede mais um louvor aqui embaixo, já mais participação, mas eu sou obrigado a dar um espaço aqui para a Cauane varrer aqui, que ela não está com cara bonita olhando para mim, né? Está com pensamento longo, o que, que ela faz, ela não sabe se ela casa, se ela compra uma motoca, né? Nem de motoca gosta, né? Vamos lá em frente aqui então, aqui, ó. Achar esse louvor aqui a pedido do Luiz Carlos Lisboa. Olha aqui esse louvor lindo para ele aqui também, ó.

0: Belíssima canção, espero que foi essa canção que a irmã pediu, né, irmã? Dá uma conferida aí se era esse louvor, né? Na verdade, o nome do louvor é Reconstrução. Esse louvor eu quero oferecer especial também para a irmã Juliana, Giacomo Batista, lá no Frigorífico Rocha, e todos os clientes, amigos do Frigorífico aí também, todo o povo aí, Pondes, quem estiver ouvindo, obrigado de coração, viu? Eles gostam muito desse louvor e ofereço de coração a essa família abençoada lá também, né? Não esqueçam de continuar orando pela irmã Juliana, que logo, logo ela quer ter a carteira de habilitação, né? Deus abençoe grandemente. 9:25, a Kaone, não só ela, ela também quer, né? Só começar a estudar e conseguir, filha, Deus abençoe. Maria Luísa Bosqueto, quem tá aqui junto com a gente aqui, ela mandou assim, ó, Gógota, Eula Paula, vamos achar esse louvor aqui, se a gente acha para você aqui também. Pastor Lindolfo, bom dia, Deus abençoe, Pastor Lindolfo, obrigado de coração, a Dona Gorete aí também, que está junto com a gente aí, obrigado de coração por estar ouvindo a rádio aí também, né? Obrigado de coração. A irmã Eunice está aqui junto com a gente, mandou bom dia, povo abençoado, que Deus abençoe grandemente a todos, em nome de Jesus, obrigado, irmã Eunice, Apolo, bom dia. E a irmã Eunice está se preparando, gente. Já tá, ela já emagreceu 3 quilos, já se preparando para vir para Pouso Redondo dia 6. Não perca, dia 6 de junho, a grande pregadora Eunice vai estar lá naquela igreja linda de... Eu tenho que cuidar para não falar não, que não vou trocar. É geração eleita de Pouso Redondo. É, né? Eu falei antes. Eu falei outro nome de outra igreja, mas é geração eleita da pastora Mari e do pastor Jair. Vai ser benção, hein? Vai ser de pegar fogo no pé de sapato. Que isso, filho? Nada. Quando fazendo careta, o que deu, filho?
1: Hã?
0: Pesado. Nilda mandou um áudio. O que é isso aqui, Nilda?
2: Bom dia, com a paz do Senhor Jesus para todos os meus amados irmãos, minhas amadas irmãs, meu caro irmão Eloy, minha amada irmã Eliane Cauane. Venho aqui desde já dizer aos meus amados que graças a Deus estou bem, eu e a minha família, né? Estamos maravilhosamente bem na presença do Senhor, adorando e glorificando o nome dEle. Quero dizer que, graças a Deus, estou fazendo as minhas aulas já práticas, né, no volante. Quero dizer que está tudo indo bem. E pedir para os irmãos que continuem me ajudando em oração, para tudo dar certo, para a honra e glória de Deus. Sou grata por a vida de cada um de vocês. Minha irmã Nilda, uma mulher maravilhosa, na qual tenho me comunicado com ela sempre, ela tem se comunicado comigo. E eu sou grata a Deus por a vida dessa mulher maravilhosa, presente de Deus, que Deus colocou na minha vida, né? Estamos longe de percurso, mas ao mesmo tempo estamos perto, porque está em nosso coração. Sou grata a Deus por tudo. Quero dizer que em breve eu estarei aí retornando, né, ao grupo, em nome de Jesus. Por enquanto não posso, porque estou assistindo aulas online, aí eu tenho que estar sempre atenta, né, às aulas, para não estar parando e dando intervalo, são aulas diretas. E quero dizer que estou muito feliz por a vida de cada um de vocês. Continuo aqui orando por cada um de vocês. Tá certo, meus amados? Desejo a todos vocês um dia cheio da presença e da graça de Deus. E quero dizer a vocês que nunca deixem o foco principal, que é o nosso Deus, o nosso Senhor e Salvador Jesus Cristo. Bom dia e até breve, em o nome de Jesus.
0: Glória a Deus, não, olha só, né? A gente lembra deles, eles lembram de nós, assim por diante, né? E eu não tinha ouvido esse áudio que a irmã Nilda tinha mandado. Jamais que imaginar que a irmã Nilda ia mandar um áudio da irmã Juliana. Jamais, né? E ela comenta aqui, irmã Nilda.
3: Bom dia, irmão Eloy.
0: Bom dia.
3: Eu gostaria de pedir para que você tocasse um louvor para mim. Para mim, não. Para todos os irmãos.
0: Uhum.
3: Para todos. para os que estão conectados, para aqueles que nos dão bom dia, para aqueles que nós já conhecemos, para aqueles que participam, mas não falam nada.
0: É verdade.
3: O Senhor, ele falou muito comigo sobre esse louvor. E eu estava ouvindo. E ele tem tudo a ver com aquilo que eu acabei de compartilhar com
0: Perdão.
3: os irmãos. E nessa manhã o Senhor tem falado muito ao meu coração sobre isso, sobre a dificuldade que nós seres humanos temos de voltar para a casa do Pai, de voltar para a presença de Deus, como se Ele não fosse nos aceitar, as feridas que nos causaram, as dores que fizeram em nós e torna as pessoas com mais dificuldade de voltar para casa. Mas ei, não desista. Deus não te abandonou, Deus não te esqueceu, Ele tem os braços abertos para aquele que verdadeiramente se arrepende e quer voltar para o colo dele. Ele não vai abandonar, Ele não vai fechar os braços. E eu gostaria muito de ouvir esse louvor oferecer para todos. É o louvor da Fernanda Brum, o amor que cura. Ofereço para todos, Eloy, para você, para Cauane, para Eliane. Para todos os irmãos que estão aí, para todos que estão conectados, que Deus possa falar grandemente ao coração de vocês através desse louvor, meus irmãos. Amém?
0: Amém. Tá na agulha aqui também esse louvor. Obrigado, irmã Nilda. Deus abençoe grandemente. Sendo esse louvor aqui com a irmã. Ana Maria de Almeida? Não. Ana Maria. Não, de onde é? Monte Castelo, né? Deus abençoe grandemente, irmã Ana Maria. Peraí. Maria Luiz, Ana Maria de Almeida de Rondônia. Já que eu falei o nome dela, então um abraço para eles lá também, lá em Rondônia. Sônia Regina, tudo bem contigo? Espero ter tudo bem, viu? Liga não, gente. Tô com as minhas amígdalas inflamadas. Provavelmente algum, sei lá, gripe, o que que é, tá irritando a garganta. Tá. Vambora.

Dois belíssimos louvores a pedido aí da Maria Luísa Boschetto e também da irmã. Qual é o nome da irmã? Irmã Nilda. Hoje tem pastor Mauro Svegen, daqui a pouco, né? Prepare um áudio, por favor, para trazer para ele, né? É, semana passada deu poucos áudios e ele sentiu falta do teu áudio aí, tá? Você que tá acostumado a mandar. Deus abençoe grandemente, né? Quem tá aqui junto com a gente aqui... Pastor Paulo, de Blumenau, ele mandou assim pra gente, assim, ó, tempo de nascer, tempo de morrer, tempo de plantar, tempo de arrancar, e o que se plantou, tempo de nascer, tempo de morrer, tempo de plantar e tempo de arrancar, o que se plantou, Eclesiastes 3:2. Bom dia, um dia cheio da graça e misericórdia de Deus para você. Obrigado, Deus. Manice, misericórdia, Deus. O que, que aconteceu, Manice? Deus abençoe grandemente a tua vida. Irmã Noeli Lima, ela que está lá em Major Vieira, mandou assim, bom dia, paz do Senhor Jesus para todos os ouvintes da rádio Adorai Alto Vale. Obrigado de coração, Manoeli, seu esposo Luiz Carlos Lisboa, né? Obrigado de coração pelo carinho, porque você está aí ouvindo a gente aí também, né? Vamos ouvir esse louvor aqui que é lindo, né? Não podemos passar em branco sem você poder ouvir esse louvor consolador com Damares também, né?

Belíssima canção, Damaris canta muito também, né? Glória a Deus. Garganta não tá legal, né, gente? Ai, ai, ai, me perdoa, tá tossindo aqui em público. Mas já vai se preparando, já vai mandando as mensagens pro pastor aqui também, né? Vai ser um privilégio ter a tua mensagem aqui junto com a mensagem dele aqui também, vai ser muito bom, né? Ele gosta tanto quando vocês mandam mensagem, ele para, fica prestando atenção o que vocês vão falar, para que possam assim, estar respondendo ele, né? Não mandou mensagem quem ainda hoje, mas provavelmente está me ouvindo aí, a minha cunhada Silvana e Júlia, também Dona Rose e também o Fábio. Como é que vocês estão? Bom dia, Deus abençoe a família toda aí também. Glória a Deus, né? Que maravilha. Só gratidão a Deus aí por vocês aí também, tá bom? Quem mais está aqui junto com a gente aqui também, sempre nos ouvindo, que manda aquele alô, pessoal de Vitor Meirelles, nos ouvindo aqui também, a irmã Andresa Lins, Andréia Lins, de Balneário Camboriú, obrigado de coração pela audiência. Quem mais sempre está nos ouvindo aí também, a irmã Andresa também, né, irmã da Andréia, Deus abençoe grandemente a vida de vocês todas aí, obrigado de coração pelo carinho. Irmã Roda, não sei se está ouvindo hoje ou não, Deus abençoe também. 9:47, essa é a Rádio Doraito Vale. 3 anos e 7 meses, hein? Levando a palavra de Deus com muito carinho, muito amor pra você. Bora, família. Gratidão, gratidão, gratidão. Glória a Deus. Vamos em frente, mais louvores então, já que Gisele Cristina quer cantar também. Ela quer cantar o hino da vitória para você que está precisando de uma vitória, amém? Né?

0: Bom dia. Sou o pastor Mauro, da Igreja Evangélica de Confissão Luterana no Brasil. E eu fico impressionado. Não me levem a mal, mas já de manhã cedo venho incomodar vocês. Mas assim, eu fico impressionado de como hoje tudo está envolvido em performance. Você precisa ser o melhor, o mais rápido. Você precisa ter mais likes, mais curtidas, mais seguidores. Parece-me que o mundo virou um palco. E se não tiver plateia, não tiver aplausos, a vida não tem sentido. Parece-me que cada dia nós precisamos envolver uma nova criatividade para impressionar as pessoas. E quantas vezes nós não fazemos isso com Deus? Meu irmão, minha irmã, deixa eu dizer uma coisa para você. Eu não quero julgar a tua espiritualidade, longe disso. Vocês me conhecem. Eu não julgo ninguém. Não tenho autoridade para isso. Mas eu posso falar de fatos, de situações, porque contra fatos não há argumentos. Deus não se impressiona com as nossas performances, sejam elas pessoais, seculares ou espirituais. Ele não olha para o quanto aparentamos crescer diante dos outros, nem para as máscaras que usamos para nos projetar, para parecermos mais fortes que os outros. O que realmente importa para Deus são as raízes invisíveis, como a oferta da viúva pobre. Aquelas que ninguém vê, mas que nos sustentam quando as tempestades chegam. Porque aí, meu pai sempre dizia, quando a vaca é colocada contra a parede, a gente vê se ela é mansa. Quando as tempestades chegam, então nós mostramos verdadeiramente quem nós somos e onde está alicerçada a nossa fé. Assim como uma árvore não sobrevive pela beleza das folhas e nem pelo perfume das suas flores, mas ela sobrevive pela profundidade das suas raízes. A nossa vida também só permanece de pé quando ela está enraizada na palavra, no amor e na presença de Deus. Meu irmão, minha irmã, a verdadeira força não está no que nós mostramos para os outros, mas no que cultivamos em secreto, no âmago do nosso ser. E isso sim, isso nos torna inabaláveis, imbatíveis e mais que vencedores. Se o mundo te pede performance, se o mundo te pede aplausos, Deus só espera que você seja quem Ele imaginou, pensou desde a fundação do mundo. Você de verdade, com seus erros, seus acertos, suas dores, seus risos, suas lágrimas. Seja você. Não tente impressionar ninguém vendendo uma imagem que você não é. Deus abençoe você. Deus dê a você hoje um dia autêntico, incrível e cheio da sua presença. Pense nisso. Viva nessa perspectiva. E tenha um bom dia hoje. Amém.
1: Maravilha, né? Canção maravilhosa. Aliás, palavra maravilhosa com o pastor Mauro Svelin. Vamos começar ao vivo no Facebook também aqui, ó. Ai, ai, ai. Ó, já tá aqui o pastor.
0: Já tô me torcendo todo aí.
1: Vamos lá. Pode soltar lá. Tawane aqui.
0: Dá o play, Tawane.
1: Aí, ó.
0: Isso.
1: Dois. Muito bem, estamos ao vivo no Facebook da Rádio Dora Eto Vale e também aqui pela Rádio Dora Eto Vale. Hoje, com o privilégio de estar aqui junto com a gente, Pastor Mauro Svelle, com o Alemão Kruse, né?
2: Tá bom, Kruse, tá né? bom.
1: Pastor, bom, primeiramente eu quero te parabenizar,
2: né,
1: pelo culto lá, foi um culto lindo que a gente está editando, vai estar hoje à tarde já no Facebook também. Já estava editado ontem, postado, mas devido
2: alguns detalhes.
1: Alguns detalhezinhos.
2: Alguns detalhes. Parabéns, né? Pelo... Como diz o Roberto Carlos, detalhes tão pequenos entre nós dois, né? São coisas muito importantes. Quem não observa detalhes acaba se ferrando, né?
1: É, daí a gente teve que apagar umas coisinhas também para nós
2: não sim, sim, sim, sim. Vê se não me ferra. Ah, bom dia, ouvintes da Rádio Dora Eto Vale. Ah, assistindo também quem nos assiste pelo Facebook. Privilégio a gente poder estar aqui hoje de manhã, toda quarta-feira. Tirar esse tempo para a gente parar um pouquinho, refletir, rir um pouco também, porque a vida é feita também de risos e não só de lágrimas e tristezas, né?
1: É
2: então,
1: mesmo,
2: bora professor. Ser feliz.
1: É verdade. Eu acho que já tem participação. Tem gente aqui junto com a gente aqui
2: tá,
1: também.
2: Como é o nome daquele senhor lá de Goiânia?
1: De Goiânia, ele não mandou uma mensagem. Sim. Miguel Lopes, se não me engano.
2: Ele não quer
1: o Eloy da rádio, ele quer o pastor.
2: Eu menti para ele.
1: Eu não acredito, pastor.
2: Sim, eu menti, eu tenho que pedir perdão pro irmão, ele pediu para transmitir o culto, assim, ele disse, não, o Eloy ia transmitir no sábado à noite o culto e não foi transmitido, então preciso pedir perdão pro irmão,
1: desculpa.
2: Mas o pecado não foi por minha culpa, foi pelo Eloy.
1: Isso não é...
2: Eu pequei por causa da ineficiência e inoperância desse radialista aqui.
1: Pastor, não tem uma vez para não me dar uma lambada, pastor.
2: Sim, eu tenho, eu adoro fazer isso.
1: Pastor,
2: já que eu não posso dar nos fiéis da igreja, eu dou em ti.
1: É isso aí, pastor.
2: Tá bom.
1: Posso falar por quê?
2: Pode.
1: A igreja lá tá pela parte lá da Diva e do Júnior que cuida lá, né? Eu pedi permissão para dona Diva lá para instalar a internet lá. E eu falei com a operadora para ela instalar a internet lá e a gente fazer aqui uma divulgação para ela junto também, uma parceria assim. Eles alegaram para a gente que não tem espaço na caixa.
2: Na caixa?
1: Na caixa.
2: Ah, por causa da fibra ótica, sim, eu imagino, está sobrecarregada.
1: Assim que uma pessoa lá da desistência, vai ser instalada na internet lá.
2: Sim, é porque existem limites, eu posso entender, sim. Não, tem que arrumar uma Starlink, tem que pedir para o Elon Musk uma cortesia, aí todo mundo tem internet de grátis lá.
1: É verdade, boa ideia. O problema é que eu não sei falar inglês, é isso
2: mesmo. É, Starlink é fantástico. Uhum. Não faço propaganda, não ganho nada, mas é o que hoje eu tiver que colocar, porque onde eu vou eu levo ela junto e pego em qualquer lugar do mundo, né?
1: Você tem Starlink?
2: Não, não tenho.
1: Mas eu creio que isso logo vai ser tão... Não está tão flexível.
2: Nos Estados Unidos vai ter... Eu não sei, há rumores que vão lançar o Tesla Fone já direto, estão negociando com operadoras, alguns dizem que é com a Apple, outros com a Samsung, outros que vai produzir um modelo próprio, né, com dados globais. Os próximos anos vai ter uma mudança tão grande no mundo das telecomunicações com inteligência artificial, então nem se fala.
1: Pastor, posso falar uma coisa?
2: Pode.
1: Que saudade do telefone sem fio que a gente brincava, aquele telefone que a gente pegava aquela
2: cordinha
1: lá.
2: Sim, trim, trim, trim.
1: Aquele do copinho em plástico, eu nunca escutei a voz de ninguém dentro daquilo lá.
2: É.
1: E disse que dá certo, eu nunca vi.
2: Ah, nada. Dá certo, dá certo.
1: As
2: sim.
1: Crianças brincando.
2: Mas eu estou colocando algumas coisas, mas eu estou preocupado com essa questão da inteligência artificial, até porque, e não falo por bairrismo, mas todo mundo hoje pode ser pastor.
1: É verdade.
2: É só para inteligência artificial pedir alguma coisa, me faz uma mensagem de 20 minutos sobre o tema fé e esperança. E você tem uma mensagem pronta, ou músicas prontas por inteligência artificial. Só que com isso você perde uma coisa que se chama coração.
1: É verdade.
2: E a fé, ela tem uma coisa que é relacional e coração. Então eu me preocupo muito com esse consumismo hoje que nós temos em todas as áreas e a igreja não está escapando disso. Né? Eu vejo muitas coisas sendo feitas por inteligência artificial.
1: Sabe por quê? Eu, no meu ponto de vista, talvez é um ponto de vista...
2: Eu uso a internet muito, mas não a inteligência artificial. É uma escolha que eu fiz. Essa escolha e assim, ó, eu pago o preço por ela, mas eu ainda prefiro a linguagem do coração. Ainda sou, como diz aquela amante a moda antiga.
1: É verdade. Pastor, meu ponto de vista, eu é uma pessoa que usa internet, mas eu procuro mais internet quando eu uso internet além da rádio, para o trabalho, uhum. senão é momentos de lazer, que nem uhum. pescaria, essas coisas que eu gosto, uhum. tudo, né? E eu acho assim, ó, por que na China o TikTok não tem as brincadeiras que nem tem aqui? Uhum. Lá é só cursos edificantes. Provavelmente eles vão usar para cada vez as pessoas serem mais dependentes da internet, para chegar lá na frente e pô, desligar tudo, nós não sabemos fazer nada.
2: É que assim, ó, a internet é uma ferramenta de domínio, né?
1: Verdade.
2: Eu uso ela, eu tenho um Ministério Digital, milhares de pessoas recebem esse vídeo Sim. e um texto todos os dias, Eloy, ao redor do mundo, é muito legal,
1: Sim.
2: mas eu procuro manter a minha individualidade e pessoalidade a partir daquilo que Deus fala, como os programas aqui de rádio.
1: Sim.
2: Claro que eu uso, faço leituras, pesquisas, tudo isso sempre faz parte, mas no final você precisa dar uma pessoalidade àquilo que... Porque senão você se torna obsoleto e insignificante, né? Cada um de nós tem um propósito e uma missão nesse mundo, com o seu jeito, as suas memórias, as suas histórias. E quando a gente tenta ser igual a todo mundo, o que que acontece?
1: É
2: aí a gente não é mais necessário, né? A gente não é mais necessário.
1: Uhum. Então, que benção.
2: Vamos
1: lá.
2: Tem
1: participação?
2: Quem já tem participação?
1: Junto? Tem.
2: A irmã Arlete, lá da Vargem, como é que está a irmã lá?
1: Arlete eu não conheço, conheço a Arlene.
2: A Arlene, não é Arlete?
1: É casada com o José.
2: É, com o José, isso. A Arlene, como é que está? Estava no culto, toda faceira,
1: estava
2: arrumadinha, toda a nossa roxinol estava nos trinques.
1: Também não conheço
2: Coisa a Arlene. Coisa legal a gente poder ter essa
1: também
2: liberdade.
1: Também não conheço a Arlene casada com o José. Conheço a Arlene casada com o Pedro.
2: Ah, tá bom. O trabalho com as crianças
1: estava
2: maravilhoso, com aquela tenda, trouxeram umas luzes coloridas, foi, as crianças estavam encantadas.
1: Eu filmei lá, eu fui lá fora
2: muito,
1: filmar.
2: Muito legal.
1: Tá, vai aparecer no vídeo também.
2: Ficou bem legal. Vai aparecer também.
1: Vai também.
2: Minha esposa, a Simone e a Cris, então, fazem esse trabalho lá. Fantástico, aquelas crianças merecem ser amadas.
1: Pastor,
2: né?
1: Uma parte do culto, o senhor falou que quando era jovem, o senhor não tinha condição de comprar uma flor para a esposa. Aí o senhor pegava a flor
2: no
1: na
2: cemitério.
1: Frente, no cemitério?
2: Sim, eu ia catar flor no cemitério.
1: E levava para a namorada?
2: Claro que sim! Mas, querido, o morto não reclamou. Até hoje ninguém reclamou daquela
1: Jesus,
2: flor que eu pegava.
1: Amor. E ela nunca descobriu isso, pastor?
2: Com o tempo.
1: Com o tempo.
2: Jesus, aquele escravo lindo da colônia japonesa lá de Vuti. Era muito lindo.
1: Que legal. Que benção, né, pastor?
2: Que legal. Até hoje estão querendo me caçar.
1: Eu não tenho coragem. Eu, quando vou ao cemitério, quando saio de lá, eu bato bem os pés para não levar nem a poeira de lá.
2: Não, de lado não tem problema nenhum. Mas é interessante. A gente faz umas coisas doidas quando a gente.
1: Quando é
2: que o amor enlouquece a gente.
1: Não é verdade.
2: Legal.
1: Olha só, a Arlene já está ali também. Mas
2: Arlene está aí. Bom dia, Arlene.
1: Arlene mudou
2: assim. Ah, o esposo também estava bem arrumadinho, cabelo penteado, engomadinho. Parecia aquela brilhantina glostora do passado que passava no cabelo.
1: Acho que era panha de porco.
2: Não. Legal. Aqui. A gente pode brincar com quem a gente tem um coração, né? Quem há. Há um link de coração, né?
1: É verdade.
2: São
1: aqui
2: um casal
1: a
2: incrível.
1: Nilda, de Ilha Solteira, mandou assim pra ti, ó.
3: Ah. Irmão Eloy, hoje vamos de louvor, vamos...
1: Perdão, ela ainda não... Essa aqui ainda é pra rádio, tá? Mas a Lene tá aqui, ela mandou assim pra gente, ó. Não acorde apenas para mais um dia. Acorde para viver o propósito que Deus já escreveu para você. Bom dia, né?
2: Bom dia, Lene. Até dia 27 de junho vamos ter o próximo culto sobre os pilares da família, né?
1: Tomara que a gente tenha internet.
2: Tem que mobilizar a Vargem lá, porque é uma oportunidade que a gente está oferecendo para aquelas pessoas, uma palavra sobre família, valores, e agora o próximo vai ser essa questão sobre o respeito mútuo, né? A importância do respeito dentro dos relacionamentos familiares.
1: Amém, né? Pastor. A Nilda mandou assim para o senhor, assim, ó, olha Deus falando pela boca do pastor Mauro. Ela já falou para ti, né? Agora a irmã de Itajaí.
2: Itajaí.
1: Qual é o nome dela?
2: Ah, Anice.
1: Até aquela música, Nice, irmã Nice, né?
2: Nice.
1: Ó.
4: Bom dia, povo de Deus. Bom dia, na paz do Senhor Jesus. Que bom te ouvir, Pastor Mauro. Seja bem-vindo mais uma quarta. Deixa Deus te usar novamente. Transborde para nós novamente, porque eu sei que o que o Senhor coloca no teu coração vem de Deus para as nossas vidas. Deus te abençoe.
2: Amém. Amém, irmã Nice. Deus abençoe a senhora. Lembrei da senhora quando eu vi aqueles lances de tainha aí na praia de Santa Catarina, né? Pegaram muita tainha. Imagina,
1: já tá preço já,
2: imagina uma tainha dessa bem frita na farinha de polenta. Oh, rapaz. Olha, desculpe, irmã, mas até uma cervejinha ia bem. O Eloy vai me matar agora. Nada.
1: Cada um faz como
2: cada que gosta, né? Cada um faz o que quer, mas não, eu brinco assim, uma tainha bem frita em postas, com farinha de polenta, de milho, gente, é uma maravilha. Só tem uma coisa melhor, que é o cascudo.
1: Ah, eu enjoei do cascudo.
2: Não, eu gosto, cara, o cascudo frito, a mãe fritava cascudo, nossa, é maravilhoso, saudade.
1: Quando esquentar a água, eu arrumo uns pra ti de volta ali. Peguei muito cascudo já, meu, muito, muito. Sabe aquele tanque de duas bocas? Eu cheguei duas vezes a encher dois tanques daquele lado, duas bocas, cheio de cascudo. Mas daí na tarrafa, né?
2: Sim, na tarrafa com esturme de porco.
1: Não, sem nada. Nunca botei esturme de porco.
2: Nós pegávamos com esturme
1: de porco. Ele vem ali pra comer.
2: Vinha cada avião.
1: É, né? Mas peguei cascudo de 3,5 kg, aquele aviãozão grandão.
2: Nossa, já era um supersônico.
1: Esse já era um Boeing. Olha só, a dona Quitéria, que gosta da tua mensagem também, a mãe da Nilda.
2: Sim.
1: Ele é solteira, São Paulo também.
5: Dia, Pastor Mauro. Eu já estava com muita saudade de ver essa voz sua. Que Deus que te abençoe, essa voz. Que sempre Deus está nos teus caminhos. Deus está te enviando tudo que é bom para ti.
2: Amém.
5: Que Deus te abençoe, em nome do Senhor Jesus Cristo. Continua assim.
2: Amém.
5: Que essa voz linda, maravilhosa.
2: Linda, não, de Taquara Rachada.
5: Em nome do Senhor Jesus. E esteja um bom dia, em nome do Senhor Jesus.
2: Obrigado, mas a minha voz não é linda. É uma voz de Taquara Rachada.
1: Pela rádio ela melhora bastante.
2: Ela melhora. Ah, ela fica mais aveludada.
1: Bem,
2: ah, tá. Ó, dá um abraço pros Fresh. Ontem eles terminaram o fumo. A Luciana ontem mandou um pastor, terminamos de ajeitar o fumo.
1: Vamos ver se ela
2: agora...
1: tá assistindo já lá.
2: Hã?
1: Quero ver se ela já tá lá assistindo.
2: A dona Luciana. Esse é o Horst Fresh. Lá da Alto Ribeirão.
1: Ela ainda não está assistindo aqui,
2: não,
1: tá? Quem está junto com a gente aqui é o Anderson Kniss. Ele está junto com a gente aí também, né? E a Frecha não está, mas ela vai assistir depois também.
2: Sim, ela deve estar escutando.
1: Pela rádio, talvez
2: pela
1: também.
2: Pela rádio, né? Sim. É. Porque assim, o rádio ligado sempre. Sim,
1: que benção, pastor.
2: Ou estão plantando brócolis e couve-flor.
1: Pode ser também, né? Agora que deu esse tempinho, deu uma aliviada,
2: sim,
1: né? Pedro Schwambach, junto com a gente, o marido.
2: Schwambach, da onde?
1: O marido da Lene.
2: Pedro Schwambach. Tá, não sabia o sobrenome, é Schwambach.
1: É.
2: Alemão?
1: Alemão Cruz.
2: Alemão de pedigree.
1: De pedigree?
2: Ah, uau!
1: Legal. Ele quer ser mandado que a presença de Deus ilumine o seu dia, trazendo paz, força, esperança para cada momento. Tenha um dia abençoado. Bom
2: amém,
1: dia.
2: Amém, seu João.
1: Seu Pedro.
2: Olha! Ainda bem que Jesus sabe, ele conhece os nossos trocadilhos, né, seu Pedro?
1: Isso é culpa do pai e da mãe deles, que eles não sabiam qual nome botar quando ele era
2: bom,
1: neném, sabe?
2: Tá bom. Não, é que é tanto nome, tantas
1: verdade,
2: pessoas.
1: Né?
2: É complicado. É difícil de a gente lembrar.
1: Arlene, a esposa dele, mandou assim: ó, a paz do Senhor, Pastor Mauro, estamos bem, graças a Deus.
2: Sim.
1: E melhor agora ouvindo o Senhor ali, mas particularmente o Eloy.
2: Ah!
1: Não tem essa parte particularmente.
2: Ah, eu imaginei, dona Arlene, eu imaginei, a senhora teria ficado louca. Teria que fazer uma oração de descarrego com a senhora. Ah, querida.
1: Travou ali, pastor.
2: Para ver, dona Arlene, como Eloy tem problema de baixa autoestima. Ele não suporta concorrência.
1: Eita, Lele.
2: Que legal. Não, eu acho que assim, o pessoal deve achar que nós somos loucos, né, Eloy?
1: Mas eles se acostumam com nós, então
2: estão
1: aprendendo que servir a Deus
2: é bom. Eu não sei se alguém outro aguentaria um programa desse. Pois é.
1: Nem uma emissora ia fazer isso, não, pastor? Nós somos diferenciados, né?
2: Que benção, né? Às vezes eu penso que não sou normal.
1: É verdade?
2: Tem.
1: Tu acha porque que eu também pensava
2: assim,
1: isso?
2: Não, Eloy, não é isso. É que as pessoas não pensam que minha vida é feliz nesse sentido de por eu ser quem eu sou. Muitas pessoas não suportam isso. Pessoas infelizes não suportam pessoas felizes, Eloy. Uhum. É, então, e as pessoas hoje, elas qualquer coisa que sai do seu script, elas criticam, elas rotulam, elas não estão mais abertas para um novo jeito de ser, né? Eu penso, muitas vezes a gente sofre por isso, né? Taxações e coisas assim, até muitas vezes descaracterizada a espiritualidade, porque a gente é muito leve. Para mim, a fé é muito simples, Eloy, ela é muito leve. Eu sou filho de um homem que só tinha o terceiro ano, mas ele tinha uma fé tão simples. Eu fui convidado para pastorear uma igreja de uma outra denominação, né, cara, assim, ó, era o sonho de qualquer pastor. 60 famílias, eu não vou nem dizer o salário, porque seria 3 vezes mais do que eu ganho. A única coisa que eu teria que fazer era me rebatizar. Fazer um batismo, não, batizar de novo.
1: Sim.
2: E aí eu olhei assim para aquelas pessoas e disse, cara, obrigado. Mas assim, o meu pai e a minha mãe me batizaram com uma fé tão simples. Eu respeito vocês, mas eu não preciso disso. Se esse é o pré-requisito para poder pastorear essa igreja, eu não vou entristecer o coração do meu pai.
1: Uhum,
2: sabe? Uhum. Eu disse isso, as pessoas não acreditaram, né? Não acreditaram que alguém abriria mão de tudo isso. Fui convidado para fazer parte de um grupo de pirâmide, né, de usar meu nome para que pessoas fizessem parte de uma pirâmide financeira. Eu não sabia que era pirâmide, mas era aquele negócio de você captar pessoas, blá, blá, blá,
1: sim,
2: porque a gente sempre tem muitos contatos. Eu abri mão disso. E as pessoas não acreditaram. Você receber um carro novo, né? Eu já tive uma proposta para fazer parte de um grupo secreto, receber uma casa lá no Lago São Bernardo, em São Francisco de Paula. Eu abri mão de tudo isso por uma fé simples, sabe? Não consigo entender essa questão. E para mim isso é tão simples, a mensagem do Evangelho. Isso me ajuda a suportar também as minhas próprias dores. Então, eu às vezes acho que eu não sou normal mesmo, que eu não nasci para esse mundo mesmo, sabe? Às vezes eu penso isso porque não consigo entender algumas coisas, sim, sabe? Às vezes o Silvio Brito tem razão naquela música Para o Mundo Que Eu Quero Descer.
1: Sim, mas vou falar uma coisa, pastor. Eu também acho que o pastor não é normal.
2: Oh!
1: Deixa eu acabar de explicar.
2: A Bíblia diz quando dois concordam sobre uma coisa. Tô ferrado.
1: Sabe por quê? Porque eu tenho que parabenizar em nome da Rádio Dourado do Vale. O pastor está aqui há mais de 3 anos, não desistiu da gente, não desistiu das pessoas que estão ouvindo. Então, muito obrigado. É só o senhor e o pastor Lindolfo que estão aqui junto com a gente. O restante veio, não gostou, foi embora. Outros tiveram compromisso. Outros não gostaram do jeito que a gente é, assim, simples. Então,
2: mas
1: parabéns.
2: A nossa,
1: parabéns
2: mas
1: por
2: eu
1: ser
2: acho,
1: a diferença.
2: Nós
1: temos que ser a diferença do mundo, não?
2: Eu acho que
1: mundo,
2: o perfil,
1: né,
2: da rádio é exatamente o perfil dessa rádio. Ela atinge pessoas simples. Quando eu falo simples, eu não falo pobre, mas eu falo simples no estilo de vida. Você pode ser milionário e simples, e você pode ser pobre e esnobento.
1: É isso aí.
2: Tá? Então, pelo menos esse é o meu estilo. Eu já conversei, frequentei gabinete de governador, olhei no cara a cara, tete a tete, conversamos. Foi assim, ó, com uma simplicidade. Eu me lembro do Antônio Conde Reis aqui, quando era governador em Floripa, lá, quando a gente foi, acho que foi em 91, 92, que a gente teve lá com ele também conversando, assim, de igual para igual. Sabe, eu respeito a pessoa e a hierarquia, mas na presença de Deus nós somos pessoas, com as nossas dores, as nossas angústias, os nossos sofrimentos, e tudo isso faz parte da nossa vida, né?
1: Que bênção. Ah,
2: sofremos injustiças de pessoas, e se a gente não tivesse essa fé simples, alicerçada em Deus, ninguém sobrevive. A gente não sobrevive, Eloy.
1: É verdade, né?
2: Não dá para. Eu não sou mais normal. Eu não quero viver. Se esse mundo que nós estamos vivendo hoje é normal, João 17 diz que nós estamos no mundo, mas não pertencemos mais a ele. Esse não é o meu mundo. Esse não é a estrutura de mundo que eu imagino para as crianças, para a família. Sabe? É absurdo.
1: Vem essa aí, né?
2: É absurdo. Essa geração Z tá que está aí hoje é vítima dos seus próprios pais, que foram vítimas de uma geração anterior e anterior e anterior. Sim. E esqueceram valores e princípios.
1: Bem, assim, quem está aqui junto com a gente aqui, o Irineu da Silveira, ele mandou pela rádio, mandou assim, a paz do Senhor Jesus, ouvindo você, irmão Eloy, que glória ouvir o pastor Mauro aqui, né? E lá no Facebook ele mandou assim pra gente, ó, a paz do Senhor, acompanhando a live em Vitor Meirelles, Santa Catarina, ouvindo aí. Uau. Também, né? Quem mais está aqui junto lá também? O Robson e a Adna Petris estão acompanhando também a live, comentando. Outras pessoas estão acompanhando, ainda não comentaram, mas tem áudio, tem participação. A Aline está lá se rindo toda lá, né? Por causa dos nomes trocados.
2: Mas ela sabe que mora no meu coração. Olha só. Esse casal é incrível. Eles transmitem uma paz, a dona Lene e o seu Pedro. Eu do sábado, quando veio lá de longe, eu já gritei meu rouxinol. Sabe assim, quando tem pessoas que você olha, você cria uma conexão. E isso só por Jesus.
1: É verdade,
2: só,
1: né?
2: Só por Jesus.
1: E o Pedro tem um lugar lá no céu também, né? Não é fácil também, né? Mas seguindo.
2: Quem é?
1: Quem que é, filha? Tua mãe também. Ou não se mete aqui na rádio.
2: É, isso é verdade. Obrigado, Tainá.
1: Cauane.
2: Cauane, obrigado, Tauane, porque de fato a tua mãe já foi beatificada. Viu aqui como ela está escutando? Os nossos filhos são terríveis. Eles só escutam seletivamente o que interessa para eles. O que é do nosso interesse, eles nunca estão prontos. Eles nunca escutam.
1: Parabéns, pastor. Uma salva de palmas pro pastor.
2: Cadê? Olha ali. Isso, vai limpar o chão. Não, estou brincando. Cuidado. Não, é que, assim, ó, desculpa explicar. Ela está com... Como é que se chama isso? Um rodo e um detergente, um pano, e por isso que eu disse vai limpar o chão. Então, para que eu não seja taxado de machista. Já lembrei na hora.
1: É isso aí.
2: Que ela está fazendo faxina na casa. Ok? Mas tá rindo, ó. Na realidade, esse riso é de lágrima. Não queria, né?
1: Não queria estar limpando.
2: Não queria estar limpando, queria estar escutando a internet, surfando nas redes. Isso. Legal. Vamos lá, Eloy.
1: Aqui tem um áudio aqui, da irmã Eunice de Itajaí.
2: Sim.
6: Ai, meu Deus, eu me acabo de rir com vocês. Essa é verdadeira, pastor Mauro. A minha irmã, uma das minhas irmãs, né? Elas também. Às vezes chegava atrasada na escola, daí tinha que passar na frente do cemitério. Elas passavam, levavam flores para dar... para dar para a professora não brigar. Ai, meu Deus do céu.
1: Sou corajoso, né?
2: Isso, então não sou eu o único cleptomaníaco de cemitério.
1: Eu não acredito que as pessoas têm coragem de lá roubar vasos no cemitério.
2: Não. Respeito, eu pegava uma flor, só não é roubar. Eu não roubava, eu ia lá e pegava. Elas estavam plantadas e eu colhia.
1: E tu falava alguma coisa pro morto?
2: Não, pra quê? Não escuta?
1: Ah, não escuta?
2: Claro que não.
1: Ah, não?
2: Não, vai te catar.
1: Eu pensava que eles escutavam.
2: Peraí, cara, aí essa rádio não é mais cristã?
1: Pastor, uma vez passei lá na frente do cemitério, lá no bairro Jardim Paraíso. Cheguei lá, tinha uma galinha amarada, ali, ó.
2: Sim, alguém fez um trabalho.
1: Tinha uma galinha amarada, tinha um rádio no lado tocando aqui, assim, ó, e um massinho de dinheiro aqui, ó. Com um massinho de dinheiro, devia ter uns 60, 70 reais. Eu peguei o radinho e fui embora.
2: E o dinheiro?
1: O dinheiro eu deixei, vai que a galinha queria comprar milho para comprar mais tarde.
2: Não, eu caio que nem um tonto. Tudo bem. Irmãos, assim, ó, olha como a vida é injusta. Eu acredito nas pessoas e ao vivo na rádio ele me ferra diante dos ouvintes.
1: Se alguém queria levar a galinha, tinha que ter dinheiro para comprar milho.
2: Tá bom.
1: Desculpa a brincadeira. Vamos lá. Nilda.
7: Bom dia, paz do Senhor, pastor Mauro.
2: Bom dia.
7: Que bom te ouvir, que bom te ver também através do Facebook. Muito obrigado pela presença, agradeço de coração. Quarta-feira é esperado por todos nós, porque é um dia no qual nós aprendemos e também nós damos boas risadas. E como o dia da gente melhora, pastor Mauro, quando a gente pode... Ali. É como o Senhor falou na palavra que o Senhor deixou logo agora há pouco mesmo, sobre a gente ser quem a gente é, quem chamou a gente, como Deus chamou a gente para ser. É tão bom deixar esse jugo sair de cima da gente, essa máscara de mostrar e querer que as pessoas vejam e mostrar para as pessoas o que nós não somos, quando na verdade nós só precisamos ser quem Deus chamou nós para sermos. E a vida fica mais leve, você consegue sorrir para a vida. Então, gratidão pelas palavras de sabedoria, que Deus continue usando a tua vida para nos abençoar, Pastor Mauro. Muito obrigado mesmo.
2: Legal.
8: Bom
2: Obrigado,
8: dia,
2: irmã, pelas
8: Padre Samuel.
2: palavras.
8: Ah, o
2: Sim.
8: Eloy, toda
1: É, pronto, lá vem a Arlene. Pode continuar, pastor. Pode continuar que eu vou pular o áudio
2: Isso,
1: dela.
2: é legal, irmã. Como é bom a gente não se preocupar com performance. A gente colocar à disposição aquilo que nós somos. Porque o que contagia as pessoas, em última instância, é aquilo que nós somos e não aquilo que nós falamos, né? Às vezes a gente não precisa falar, basta um olhar e ele já diz tudo, né? Então, Deus abençoe a gente, que a gente sempre possa ter essa alegria de estar, vir para cá na rádio, para mim sempre é também um momento muito especial. Porque a gente sabe que a palavra de Deus, ela tem o poder de tocar o coração, de transformar vidas, tá? E o galo tá lá cantando, né? Deixa o galo lá, não xinga o galo. Ele tá
1: Da
2: fazendo o papel
1: natureza.
2: dele.
1: É da
2: Um
1: natureza.
2: dia desse ele vai pra panela.
1: Vai, é isso aí. Vou
2: Legal.
1: convidar o senhor para comer ele com aipim ainda, né?
2: Eita, aipinzinho bom, Eloy.
1: É verdade,
2: Pra
1: pastor.
2: descascar, eu fui lá na minha mãe descascar ele, porque eu, na minha casa não dá.
1: Olha
2: A
1: só.
2: mãe diz: Nossa, que aipim bom pra descascar.
1: Esse só.
2: Maravilha!
1: Que bem. É que eu plantei com um carinho ali, né?
2: Ah, não, ai, por favor.
1: Ali, ó. Tá lá escutando aí,
2: Olha ali, ó.
1: dentro lá, né? A
2: Sim,
1: Cami me ajudou a plantar.
2: papagaio come milho e periquito leva fama.
1: A Cami me ajudou a plantar, o Henrique
2: Tá
1: também, né?
2: bom.
1: Olha só, a Arlene.
9: Bom dia, Pai Senhor. Ah, o Eloy, toda a vida aumentando, né? Sempre, né? Tá bom, Eloy, pra ti também, um grande abraço aí. Mas é tão bom ouvir o Pastor Mauro, que olha, é uma bênção. O culto foi maravilhoso, né?
10: Por eu ser quem eu sou,
9: Sem
10: muitas pessoas não.
9: comentários, né? Porque olha, foi uma bênção mesmo. Muito bom. Já esperando para o dia 27 de junho novamente.
2: Que
10: Qualquer coisa
2: legal.
10: que sai do seu
9: Olha, pela graça de Deus, né?
10: elas
9: Temos
10: criticam,
9: esse
10: elas
9: culto ali
10: manipulam, elas deixam
9: sempre,
10: mais
9: né?
10: abertas
9: Agora,
10: para um
9: devia
10: novo
9: de
10: jeito.
9: ter, na verdade, todo sábado, mas
2: Tá
9: se não dá,
2: querendo
9: não
2: me
9: dá, né?
2: matar?
9: Uma vez por mês já.
10: Taxações,
9: Já é bom
10: enfim,
9: também.
10: até
9: Então tá, um grande
10: serviços
9: abraço para todos
10: caracterizados
9: os
10: de qualidade,
9: ouvintes. Deus
10: porque a gente
9: abençoe
10: é
9: a
10: muito, é,
9: todos.
10: para mim, a fé é
9: Fiquem com
10: muito
9: Deus.
10: simples.
2: Amém, irmã Arlene. Sim, esse projeto missionário do Alto Ribeirão da Vargem, ele é fantástico. Para mim é uma alegria muito grande, né, a gente começar esse trabalho do zero, né, sem ter vínculo nenhum com nada e ninguém, e encher aquela igreja, sabe? Aquelas crianças tocando cítaras, o trabalho do Diego e da Tamara, a Dani, o pessoal, o Wellington, a Josi no computador, mais aquele outro jovem ali, sabe? Aquilo é maravilhoso.
1: O Vini? O Vini, o baterista?
2: Isso, o Vini. A gente, sabe, tem uma coisa que nos move naquele projeto, é levar a palavra de salvação para aquelas pessoas. Sabe? Falar do amor de Jesus para vocês lá. Nós amamos vocês, tá? E porque Deus nos amou, primeiro, nós somos chamados também para amar. E eu sempre digo, eu aprendi a amar as pessoas que Deus confia a mim, o pastoreio, né?
1: Maravilha, pastor. Só gratidão, gratidão mesmo. Foi um culto maravilhoso. A gente
2: Sim, o
1: editou.
2: único problema do culto é o Eloy.
1: Eu?
2: Sim, porque sim, a esposa lá batia, quando o Eloy dizia as coisas que ele fazia, a esposa virava a cabeça e dizia: não, não, não, não, não.
1: No vídeo tá ao contrário, pegou a voz
2: Sério,
1: dela.
2: tu mudou o vídeo! Tu mudou o vídeo! Gente, assim como é na rádio, meus cultos são malucos também. Os cultos não são
1: Foi
2: normais.
1: bênção, foi
2: Não,
1: bênção.
2: não é que não são, mas eles. Nós podemos tratar de assuntos muito sérios com
1: É
2: leveza.
1: verdade.
2: Com leveza, fazer com que as pessoas descubram que o culto pode ser um lugar muito bom, muito agradável, sem peso, né? Falar do pecado sem a gente já ser jogado no inferno, porque nós cristãos temos uma coisa que se chama o amor de Deus, que nos cobre com a nossa multidão de pecados, né?
1: Verdade, pastor, só gratidão mesmo. E ansioso para dia 27, né? Mas nada diferente. Hoje o senhor tem certeza, tem uma palavra preparada no nosso coração,
2: sim,
1: também. Gratidão.
2: Sim. Então, gente, Deus nos proporcionou um projeto que é uma vida plena e abundante, né? E quando nós temos Jesus como nosso Senhor e Salvador, então nós temos motivos para viver uma vida leve, livre, solta, e termos alegria. E eu creio que esse é o desejo de cada um de nós: viver uma vida plena, uma vida alegre e uma vida feliz. Mas existem alguns comportamentos, algumas atitudes que podem nos impedir, né, ou podem minar a nossa felicidade. E eu quero hoje trazer isso para vocês. Algumas atitudes que nós precisamos tirar da nossa vida, porque se elas estão presentes, elas minam a nossa felicidade. Vão corroendo, né, a gente por dentro, e vão minando a nossa fé, e nós perdemos então a felicidade. E a primeira coisa, a primeira atitude que eu quero conversar com vocês, quero abordar para vocês, que mina a nossa felicidade, é a inveja. A inveja. Tá? Tiago, capítulo 3, o verso 16, ele diz: pois onde há inveja e ambição egoísta, aí há confusão e toda espécie de males. Onde tem inveja e egoísmo, ali se instala confusão e toda sorte, espécie de males. Meu irmão e minha irmã, se tem uma coisa que traz confusão para a nossa vida, é a inveja. É muito fácil a gente cair no erro de achar que a vida dos outros é sempre melhor. Em vez de ficar feliz com o sucesso dos outros, a pessoa com inveja, ela fica irritada com o bem e o sucesso dos outros. E aí então começa aquela luta para destruir a vida dos outros. A competição exagerada para ser melhor do que os outros. Tem gente que tentando destruir a vida dos outros, tomados pela inveja, destrói a sua própria vida. Mas então, pastor, qual a solução para a inveja? A inveja, se ela só gera confusão e males na nossa vida, como nós podemos vencer a inveja? A única maneira de nós vencermos a inveja é a gente cultivar um sentimento de gratidão. Em vez de nos compararmos com os outros, olhemos para as nossas próprias bênçãos. Praticar empatia e compaixão transforma a inveja em amor e apoio. Quando nós deixamos de olhar para os outros e olhamos para aquilo que nós já temos, então nós vamos minimizando a inveja, nós vamos diminuindo o impacto que a inveja tem na nossa vida. E nós passamos a abençoar as outras pessoas. Meu irmão, minha irmã, cada pessoa tem o seu tempo e o seu propósito. Ao focarmos em nossas próprias jornadas e buscarmos a alegria nas conquistas dos outros, nós encontramos paz e crescimento espiritual. Se tem uma coisa que alegra o meu coração como pastor, é quando eu vejo uma pessoa sendo abençoada por Deus. Eu não tenho problema de andar com um carro velho, mas eu me alegro quando eu vejo um irmão comprando um carro novo. Eu já comprei também, já tive que me desfazer. Isso não me diminuiu como pessoa. Não. Se tem uma coisa que eu aprendi desde pequeno do meu pai, é se alegrar com as bênçãos que Deus derrama na vida dos outros. Mas a gente só consegue ter essa maturidade espiritual. Claro que eu gostaria de ter mais coisas, Eloy, ouvinte. Eu gostaria. Mas eu não me sinto menor por isso. Eu tenho um amigo que é milionário, mas é um homem simples. Volta e meia eu dirigi a Mercedes dele, as caminhonetas. Isso não mudava quem nós éramos. Nós tomávamos um café junto com a maior simplicidade. Então, meu irmão e minha irmã, a inveja destrói a felicidade. A inveja, sabe, eu lembrei agora de uma história, não está no script, mas Deus, o Espírito Santo trouxe à memória isso agora para mim, de dois vizinhos, e um deles era extremamente invejoso, e Deus olhou para aquele homem invejoso e disse: cara, vamos fazer uma coisa. Pede-me o que quiseres, eu vou te dar. Mas tudo que tu pedir, eu vou dar em dobro pro teu vizinho. Você sabe o que aquele invejoso pediu, Eloy? Consegue imaginar o que ele pediu? Se ele pedisse uma casa, o outro ganharia duas.
1: É verdade.
2: Se pedisse um carro, ele ganharia duas. Se pedisse uma vaca, o vizinho ganharia duas. E o invejoso não suportaria. Sabe o que ele pediu? Deus, cega um olho meu, porque então tu vai cegar os dois do outro.
1: Misericórdia, né?
2: É pior que isso, não é só uma história. Eu vejo pessoas fazendo isso. Quanta tristeza, quanta mágoa, quanta amargura. Por isso a Bíblia diz que longe de nós toda ira, blasfêmia, cólera, gostaria, inveja. Vamos nos livrar disso. Vamos jogar isso fora. Vamos nos alegrar com o sucesso dos outros. O pastor comprou um carro novo. Legal. Daí eu já o outro irmão, ele deve ter passado a mão na oferta. Sim, eu já ouvi isso.
1: Verdade.
2: Eu já ouvi isso. Quanta coisa louca a inveja já produziu, quanta tragédia ela produziu. Meu irmão, se você sente que a inveja faz parte da tua vida, pede para o Espírito Santo de Deus te livrar disso. Pede para que Ele instale alegria no teu coração e você celebre o sucesso dos outros. Sabe, eu já sofri muito mal de muitas pessoas, Eloy. Eu já perdi uma casa com uma avalista. Perdi muitas coisas.
1: Triste, né?
2: Sim, eu perdi 10 anos de toda a vida financeira sendo avalista. Mas na minha oração sempre ainda foi: Deus, abençoa essas pessoas. Eu não as quero mais, eu não sou santo. Mas eu tenho uma paz no meu coração. Eu não preciso desejar para os outros aquilo que fizeram para mim. Porque então eu me tornaria igual, Eloy.
1: É verdade.
2: Você está ouvindo isso, irmão? Não se torne igual. Uma outra atitude, um outro comportamento que mina a nossa alegria é o desespero diante das dificuldades. Romanos 8:37 diz: mas em todas essas coisas somos mais que vencedores por meio daquele que nos amou. Nas dificuldades, o desespero diz que não tem solução. O desespero diz que seus piores medos vão definitivamente acontecer. O medo do futuro toma conta da vida e tira a felicidade, como muitas pessoas em Taió já estão ansiosas no Vale do Itajaí, porque estão falando do super El Niño, da enchente. Tem gente já apavorada, entrando em depressão. Deus tem uma solução. Mas o desespero impede de ver e confiar nele. Quando nós deixamos que o desespero instale em nosso coração, então a luz da esperança, ela se fecha no fim do túnel. Mas então qual a solução para que a gente possa se livrar do desespero da nossa vida? Romanos 8:37 nos lembra que nós somos mais que vencedores por meio daquele que nos amou. Em vez de ceder ao desespero, busque refúgio em Deus, através da oração e da meditação na sua palavra. Fortaleça a sua fé e não a sua incredulidade. Não vamos nos preocupar, vamos sim, preocupar não é ainda errado. Mas não vamos deixar que a preocupação se transforme em uma ansiedade, e essa ansiedade ela domine a nossa vida, e ela se transforme num desespero. Lembre-se, Deus é fiel e sempre presente. Cultive esperança, reconhecendo que mesmo nas tempestades Ele tem um plano. Ao confiarmos em Sua promessa, a paz e a coragem brotarão em seu coração, dissipando o desespero e trazendo luz às suas incertezas. Quando nós damos a Deus o senhorio, o controle da nossa vida, então nós permitimos que a esperança brote em nossos corações. Não se deixe levar pelo desespero, pelas previsões fatalistas. Sim, nós devemos ser prudentes, astutos, cautelosos. Mas nós não podemos nos esquecer de que eu tenho um Deus muito grande, maravilhoso Ele é, todo poderoso. Né? Então, nós não podemos nos esquecer disso. Nós temos um Deus muito grande. E quando Ele está presente na nossa vida, Ele não tira as dificuldades, mas Ele não permite que o desespero instale o nosso coração. Isso é fruto do diabo. Ele veio para matar, roubar e destruir, e não de Deus. Uma outra atitude que toma parte na nossa vida e que mina alegria é a ingratidão. O Salmo 103, verso 2 diz: bendigo a minha alma o Senhor, e não se esqueça de nenhuma de suas bênçãos. A sua vida pode ser cheia de bênçãos, mas se você não tiver gratidão por ela no seu coração, nada lhe fará feliz. A ingratidão, ela impede de desfrutar as coisas boas da vida. Quem é ingrato só consegue ver as coisas ruins e não valoriza as bênçãos que recebe. Como vencer, então, essa ingratidão? Comece listando uma lista de bênçãos que você recebeu, por menores que sejam, e agradeça a Deus por ela. Agradeça porque você hoje acordou vivo e não está sendo velado pelos seus familiares. Pratique o reconhecimento e a valorização daquilo que você possui. Você pode ter perdido uma perna, mas tem alguém que não tem as duas. Você tem uma ainda para caminhar. Não foque naquilo que falta. Ao treinar o seu coração para ser grato, você mudará a perspectiva, enchendo o teu coração de alegria e de paz. Lembre-se sempre de que a gratidão transforma a maneira como nós vemos o mundo, permitindo que a luz das bênçãos ela brilhe intensamente em nossa vida. Agradeça a Deus por aquilo que você tem. Sim, você pode orar para aquilo que você ainda não tem. Ore, peça a Deus. Eu tenho orado por muitas coisas que eu gostaria de ter na minha vida. Eu creio que no tempo dele eu vou receber. Tenho travado batalhas muito grandes, mas eu nunca deixei de agradecer a Deus por aquilo que Ele já me deu. Faça isso hoje, experimente. Experimente mudar o foco, encher o teu coração de gratidão. Uma outra atitude que mina nossa felicidade e alegria é o orgulho. Sim, o orgulho. Provérbios, capítulo 16, o verso 18, ele diz: o orgulho vem antes da destruição, o espírito altivo antes da queda. O orgulho, ele nos afasta de Deus e das pessoas. Ele cria uma barreira que nos impede de reconhecer as nossas falhas e limita a nossa capacidade de pedir ajuda. Quem é orgulhoso não aceita correção e acredita que pode viver sem depender de Deus ou das pessoas, e é isso que acaba levando à queda. Quantas pessoas viveriam melhor se escutassem o seu cônjuge, os seus pais, os seus filhos? Sabe, é difícil escutar os nossos filhos, Eloy. Verdade, eu vejo você e a Tauane, né?
1: Cauane,
2: muitas vezes aqui, tendo algumas discussões, que é normal. Não estou dizendo que falta amor, mas como é difícil a gente que é pai escutar os nossos filhos.
1: Verdade.
2: Porque nós achamos que isso tira a nossa autoridade. E às vezes o software deles é mais evoluído que o nosso. E às vezes a gente esquece de ter a humildade de dizer: filho, me desculpa, me perdoe. Você estava certo e eu estava errado. Como nós podemos nos libertar, então, do orgulho? É reconhecer as nossas falhas e buscar o aprendizado em cada situação. Ao admitirmos que nós precisamos de ajuda, nós abrimos espaço para relacionamentos saudáveis e para o agir de Deus em nossas vidas. Escute e aceite críticas construtivas como oportunidade de crescimento. Tem gente que está cavando a sua sepultura por causa do orgulho. Como é triste conviver com uma pessoa orgulhosa, saber que você podia ajudar, que podia haver paz, tranquilidade, recomeços. E o orgulho não permite. Orgulhoso acha que é forte e que não precisa de nada e de ninguém, mas a verdadeira força está em reconhecermos as nossas fraquezas e as nossas dependências de Deus e às vezes da pessoa. Delete lá, sabe, no teu computador e celular tem uma lixeira. Quantas coisas que não servem mais você deleta? Quantos spam, porque você acha que é vírus, você deleta? Nós precisamos de uma lixeira também no nosso coração, na nossa alma e na nossa mente. E tudo aquilo que nos afasta de Deus e das pessoas precisa ser deletado. E o orgulho é uma delas. E última atitude que eu quero trazer para vocês. Comportamento que nos mina a felicidade, impede de sermos felizes, é a falta de perdão. Colossenses 3:13 diz: suportem-se uns aos outros, perdoem as queixas que tiverem uns contra os outros, perdoem como o Senhor lhes perdoou. Meu irmão e minha irmã, ouvintes da Rádio Adorai Alto Vale, do Facebook, guardar mágoas e ressentimentos prende você a um ciclo de dor e impede que a paz de Deus haja na tua vida e no teu coração. A falta de perdão bloqueia o amor e a graça de Deus. Pois quem não perdoa os outros também não consegue experimentar a plenitude do perdão de Deus. Quanto casamento acabou por falta de perdão? Quanta família se destruiu por falta de perdão? Quanta igreja se divide

0: liberá-la ao invés de guardá-la. Ore por aqueles que te feriram, pedindo a Deus que transforme o coração deles e também o teu. Lembre-se que perdoar não significa apenas esquecer, mas libertar-se do peso e do ressentimento. Ao perdoar, você abre espaço para a graça de Deus e para o amor, permitindo que a verdadeira paz ela reine em seu coração e em seus relacionamentos. Você quer ser feliz? Tire da sua vida a inveja. Não deixe o desespero instalar-se no teu coração. Livre-se da ingratidão, do orgulho e perdoe. Se você tomar essas pequenas, simples e tão poderosas decisões, você vai descobrir, como disse Fellini naquele filme, a vida é bela. E a felicidade é uma possibilidade para mim e para a tua vida. O que eu trouxe para você hoje de manhã são apenas alguns conselhos, mas se eles forem colocados em prática na nossa vida, proporcionarão alegria e paz ao nosso coração, além de harmonia com as pessoas que estão à nossa volta. Deus abençoe você. Deus toque o teu coração e a tua mente. E que essa palavra de hoje tenha sido, ou seja, uma fonte de bênção na tua vida. Oro para que Deus seja aquele que é a fonte de alegria. Amém.
1: Amém. Linda mensagem, querido pastor Mauro Sverling, bênção de Deus, né? Mandando aqui abraço especial para as cidades que estão conectadas aqui junto com a gente enquanto cai a mensagem. Antes quero mandar aqui a Maria Luísa, mandou aqui, tá lá no
0: Monte Castelo.
1: Monte Castelo, isso aí mesmo, né?
0: Ela mandou aqui abraço. O dia que eu tiver minha SW4, eu vou lá visitá-la pelas estradas do interior.
1: Ela mora no centro da cidade lá.
0: Hã?
1: Ela mora no centro. Sendo da cidade. Ah, tu caiu pelo interior aqui?
0: Não, pelo interior.
1: Oh, mas que tranquilo.
0: Aquelas estradas bonitas do interior.
1: Passei muitas vezes ali já.
0: Uhum.
1: Amado seu pastor Mauro, que Deus te abençoe. Palavras sábias, ela mandou aqui, né? Aqui nós, muita inveja para pastor Mauro. Aqui na cidade dela tem muita inveja também, ela está comentando, né?
0: Uhum.
1: Enfim, outro. Eu quero aqui mandar alô para as cidades que estão conectadas. Felkstein, na Alemanha. Tem gente ouvindo a gente, né?
0: Uhum.
1: Felkstein, Columbus, Estados Unidos, e também a cidade de Washington, Estados Unidos, aí também gente ouvindo. Vou citar aqui alguma cidade, Patos, no Pernambuco. Pode ser que a tua cidade seja cidade vizinha, mas o roteador da tua internet joga para aquela cidade, tá bom?
0: Uhum.
1: Buritis, Rondônia, Montenegro, Rondônia, São Paulo, capital, Columbus, já falei, Estados Unidos, Vitor Meirelles, Vidmar, um Taió em peso ouvindo a gente, Curitibanos ouvindo a gente aqui também, uma cidade desconhecida aqui que não aparece o nome, que é no Paraná. Deus abençoe o pessoal do Paraná aí também. Itajaí, Balneário Camboriú, Vidmar, já citei, Parnaíba, Mato Grosso do Sul.
0: Uau.
1: Promissão, São Paulo, Torres, São Paulo, Ilha Solteira, São Paulo.
0: Ó, oh, Ilha Solteira, uhum. Sim, aí são fiéis.
1: É, né? Pão de Açúcar, Alagoas aí também, Maceió, Alagoas, Canoinha, Santa Catarina, Pouso Redondo, Monte Castelo, Porto União, Ibirama e Salete. E Washington, Estados Unidos. Quantas cidades que estão ouvindo a gente aqui que não estamos aqui nem tocando no assunto das pessoas que estão ouvindo, né? Ou seja, muitas cidades têm certeza, tem gente ouvindo, que nem Joinville, tem gente ouvindo, Blumenau, a gente nem citou, imagina outras cidades tudo. Legal. Aí também, né, pastor? E mensagens que estão chegando para ti aqui agora,
0: sim,
1: né?
0: 11 horas.

0: horas, daqui a pouco eu preciso picar a mula.
1: É. Coitada dela, pastor.
0: Ah, não, não. Ah, tá, pica, tá bom. Expressão, é verdade, hoje eu posso ser tratado como maltrato de animais.
1: É complicado.
0: Politicamente incorreta a expressão picar a mula hoje, né?
1: É verdade.
0: Uau! Pastor,
1: eu vou botar aqui ali na imagem para o senhor ver atrás do senhor. Deixa eu baixar um pouco o retorno. Porque agora não precisa mais tanto retorno, mas aqui, ó. Quero que o senhor abençoe essa família aqui, ó. Que o Ítalo tá de aniversário. Cadê aqui o WhatsApp? Esse WhatsApp que eu tirei daqui, botei para lá. Então, vem para cá de novo. Aqui, ó. Olha aqui, ó. A família do Irineu da Silveira. De Vitor Meirelles.
0: Ah, esse é o rapaz da melancia?
1: Não, é o primo do rapaz da melancia.
0: Ah, o primo do rapaz
1: da melancia. E o Ítalo tá fazendo 4 aninhos aqui.
0: Ah, que legal! Fez, né? Então, Deus abençoe você por mais esse ano de vida e que assim, ó, que você possa experimentar o melhor de Deus todos os dias desse novo ano.
1: Parabéns, Ítalo, parabéns toda a família. O Irineu compartilhou uma foto da família toda aqui também, né? Gratidão. Tem mais participação, tem gente mandando alô aqui ainda também, tem áudio vindo pra ti, tem mensagem. Uhum. A ligeiro que o pastor que tem que fazer os compromissos dele, não é picar mula, tá bom? Antes que pense... picar mula é um ditado antigo.
0: É pilotar o Uno.
1: Pilotar o Uno, né? Quer picar o Uno, né?
0: É, já tá picado. Não,
1: não. Olha aqui, ó, mais um aniversário aqui também. Eu tenho que compartilhar contigo. Carlene tá mandando. Vamos deixar tudo lá, as pessoas verem agora. Olha aí também, ali. Aqui, ó. A Yasmin, que tocou lá.
0: Na Vargem.
1: Na Citra, ela tocou, né?
0: É, que
1: na
0: legal. Vargem.
1: 8 Yasmin, aninhos, ó.
0: Deus abençoe. Legal.
1: Bênção de Deus. A Eunice mandou áudio pra ti. Tem várias pessoas digitando.
2: Glória a Deus, que palavras maravilhosas. Meu Deus, necessária para esses dias, né? Necessária para nós. Deixa Deus te usar sempre, pastor Mauro. Que palavras mais sábias, né? E necessárias. Deus abençoe.
0: Amém, irmã.
1: Quem que é essa? Anice de Itajaí, né? Tem mais pessoas, gente digitando, tem gente gravando aqui, ó. Eles gostam de ti, eles são teu fã, pastor.
0: Quem não, que são fã de Jesus.
1: Entristeceu o coração, o que houve,
0: pastor?
1: Entristeceu o coração agora?
0: Não, eu tô...
1: meditando.
0: Não, tô pensativo, tô bem pensativo, tem...
1: Mas é de nós aqui?
0: Não, não é da rádio, não, não é da rádio. Tá pensando... há muito tempo, né, a gente... carrega coisas, tem que decidir. A vida é isso. Mas isso não nos impede de trazer alegria para as pessoas.
1: Lembra de uma palavra que estava bonita hoje na rádio? Libera o que está no coração.
0: Isso,
1: que
0: tem que botar uma lixeira, bora, né? Ser feliz.
1: Eu pensei que o pastor queria não passar vai. No cemitério e pegar uma flor lá de novo. Lá, né? Brincadeira. Só vai saber quem ouviu a pregação desde o começo, está lá no Facebook da rádio. A líder de José Boitê, ela mandou assim: a paz do Senhor Jesus, irmão José de José Boitê, não deu mais, estou aqui. Para quê? A paz do Senhor Jesus, irmãos. José Boiteus. Ah, tá, o nome da cidade, né? Não deu, mas estou aqui, sempre ligada. Deus abençoe, irmão Mauro. Como sempre, só palavras sábias. Amém, né?
0: Amém.
1: Tem um áudio comprido aqui da irmã, mas há 7 minutos, tenho certeza que você não vai querer ouvir tudo, né? Então vou te soltar um pedacinho
3: aqui, tá.
1: Só pra
3: ó. Bom dia, na paz do Senhor. Estava ouvindo as brincadeiras e as verdades do Eloy e do pastor Mauro. Achei sobre o perdão, né? Muito sério. Mas temos que perdoar. Não é fácil. Se alguém disser que é fácil de perdoar, não é. Mas não é impossível. E para nós merecermos o perdão de Deus, nós também temos que perdoar, não é, irmãos?
0: Sim.
3: Eu quero ler uns versículos aqui no Salmo 5.
1: Eu vou passar desse
3: diz aqui, o seguinte. Eu
1: vou soltar de volta, né?
0: Depois,
1: por causa do
0: depois
1: horário envia, do pastor, né?
0: Mas o que a irmã coloca é assim, ó, nós só podemos dar aos outros aquilo que nós temos. Se nós não conseguimos perdoar a nós mesmos, nós não conseguimos ministrar, né? Então, se nós não tivermos esse perdão, nós não temos como ministrá-lo a outras pessoas.
1: Muito obrigado, irmã Sartotti. A todos que estão mandando mensagem aqui também. Tem mais um áudio da Nilda. Ilha Solteira, São Paulo.
4: Gratidão, gratidão, gratidão, primeiramente a Deus. e gratidão por ter tido a oportunidade, pastor Mauro, de receber esses conselhos no dia de hoje. São conselhos tão ricos, pastor Mauro, que se a gente colocar eles em ordem na vida da gente, nós vamos ser muito mais felizes e com certeza agradar o coração de Deus. Eu, como eu sou uma pessoa assim que eu tenho muita dificuldade em memorizar todas as coisas que são faladas, eu vou pegar uma caneta e um papel e eu vou escrever cada uma desses conselhos que o Senhor me deu, e eu vou colocar como alvo de oração no meu dia a dia, porque eu tenho certeza que Deus vai me ajudar a viver cada instrução dessa, e eu sei que eu vou poder me alegrar muito, porque se no meu coração não tiver nenhuma dessas coisas, nem gratidão, nem inveja, nem tudo que foi ensinado no dia de hoje, nessa manhã, se eu deixar para trás, se eu saber perdoar, eu sei que eu vou ter uma vida muito mais feliz. Muito obrigado, pastor Mauro. Que Deus retribua 100 vezes mais na sua vida todo o bem que você tem feito na vida das pessoas através da palavra de Deus. Amém?
0: Amém. Amém, irmã.
1: Amém.
0: Amém, irmã. E o dobro para a senhora.
1: Ai, que benção, né? Que benção.
0: Legal.
1: O áudio da irmã... Irmã Sartotti, que é um pouco maior, eu vou soltar de voo novamente depois, né?
0: Uhum.
1: Obrigado a todos, obrigado, pastor Mauro.
0: Eu preciso ir.
1: Tá, tem mais uma mensagem aqui,
0: tá.
1: Que é a Liriana de Itaió. Deixa eu mandar aqui, que eu fiz aqui de errado aqui agora, aqui, que é a Liriana. Ela mandou assim: a paz do Senhor Jesus Cristo, muito bom ouvir irmão Mauro, né?
0: Uhum.
1: A Liriana Wilvok.
0: Eu tenho um convite, domingo à noite... Agora às 19h30 aqui na igreja de Itaió, eu vou ministrar o culto, é o quinto domingo.
1: Uhum.
0: E o tema da pregação é um tema bem interessante, que eu quero trabalhar toda essa questão da hipermodernidade, esse tempo agora onde nós queremos fazer tudo ao mesmo tempo e não fizemos nada, buscamos todas as coisas, somos infelizes, e quero comparar isso com aquilo que Cristo fez na nossa vida através da cruz. Uma pregação hot power, né? Quente e poderosa, traduzindo em inglês, hot power, né? Quente e poderosa, né? Para edificação da igreja. Vai estar uma banda com louvor, né? Você que mora aqui em Itaió ou nas redondezas, a igreja é bem grande, cabe muita gente, né? Eu tenho certeza que Deus tem bênçãos maravilhosas para você. Aqui na igreja luterana, então, no Moro, ali no Colégio Luiz Bertoli, venha estar conosco e ouvir a palavra do Senhor. Vou receber você com muita, muita alegria.
1: Que bom, né?
0: Feito marketing.
1: Tá certo. Olha, essa é uma canção tão linda aqui, eu quero me despedir. Muito obrigado, pastor Mauro Sverling, né? Se tiver mais alguém, não tem mais nenhuma mensagem. Gratidão por essa mensagem, gratidão a todo que essa despedida, pessoal do Facebook também.
0: Isso, pessoal do Facebook, Deus abençoe vocês, uma ótima semana, até quarta-feira, para a gente novamente ser surpreendido com a palavra de Deus. Deus abençoe a todos, amém.
1: Pode falar, pessoal, que está te ouvindo na rádio lá ainda, pastor.
0: Sim, eu sei.
1: Concluído. Pronto.
0: Vamos lá.
1: Aqui, agora eu vou botar um louvor aqui, né? O pessoal não deu show pro pessoal da rádio?
0: Né? Isso, pessoal da rádio Adoraito Vale, Deus abençoe vocês. Tchau, tchau, é que eu tô atrasado.
1: Que benção, né? Canção linda para vocês, sou o Dado Ferido Júnior.

0: Muito bem, estamos de volta, são 11 horas 24 minutos. Gratidão a todos que mandaram mensagem. Parabéns, Yasmin! Ai, que chique, que luxo, hein? 8 anos, tá ficando velha. Beija já, cansa uma. Um abraço especial pra Yasmin também, pro Ítalo, tá de aniversário. Mas quem fez aniversário nesse mês é que se passou também, né? Parabéns, Deus abençoe. Se passou porque já estamos dia 27. Glória a Deus, né? Vamos, família. Vem junto com a gente. Essa é a sua rádio, Rádio Adoraia. Tu vale. Glória a Deus. Quem mais está aqui junto com a gente aqui? Tem a irmã Irma Sartotti trazendo a mensagem. Então vou inverter, né? Botar primeiro do pastor Lindolfo, que já mandou mais cedo. Daí da Irma Sartotti também. Um louvor daí vem a Irma Sartotti. Amém? Pastor Lindolfo, manda para nós aí, porque teu coração tá quase cheio. Tá cheio, tá transbordando. Obrigado, varão. Servo de Deus, obrigado de coração por estar junto com a gente, no destino da gente, né? Muito obrigado. Quem está aqui junto com a gente aqui também, pastor Lindolfo. Bom dia.
1: Bom dia, bom dia, povo de Deus, povo abençoado, tudo na paz do Senhor Jesus. Vamos ler uma palavra que está no Evangelho de Lucas, capítulo 6 e versículo 43 a seguir. A palavra do Senhor nos diz: por que não há boa árvore que dê mau fruto, nem má árvore que dê bom fruto? Porque cada árvore se conhece pelo seu próprio fruto. Pois não se colhe figos dos espinheiros, nem se vindimam uvas dos abrolhos.
0: Quem vem para tu ir no mercado? Tu
1: quer o homem ir, bom do dele. Seu bom tesouro,
0: pô, dá uma olhadinha no teu
1: do seu coração, tira o bem. E o homem mau do seu mau tesouro, do seu coração, tira o mal. Porque da abundância do seu coração fala a boca, né? E porque me chamais Senhor, Senhor, e não fazeis o que eu vos digo, disse Jesus, né? Glórias a Deus por esta palavra muito sábia, que ela vem de encontro ao meu e ao teu coração nesse dia para falar conosco, né?
0: Alô?
1: Falando aqui da árvore, comparando ao homem, a árvore boa dá fruto bom, a árvore má dá fruto mau. E assim ele explicou, comparando ao homem bom, né? Do seu bom tesouro do seu coração, tira o bem. Mas o homem mau, do seu mau tesouro do seu coração, tira o mal. Diz ele, porque da abundância do seu coração fala a boca. Então, porque fala a boca e o corpo age? Esses são os frutos que nós podemos observar na vida de alguém, na vida das pessoas, né? Se nós começar a observar uma pessoa, nós começamos a entendê-la, que tipo de árvore ela é, que tipo de fruto ela produz, né? Mesma coisa que nós olhar para o limoeiro, né? Pé de limão, ele vai dar um fruto azedo, um limão, né? Porque não tem como nós, né, colher uma uva de um pé de limão, ou vice-versa. Então Jesus fez uma comparação, e assim como as frutas dão seus frutos, né, os pés de fruta dão seus frutos, assim o homem também. Eu pergunto para mim e para você, que tipo de árvore frutífera nós somos? Daí você pode dizer, mas eu não sou árvore, eu não produzo fruta. Pela palavra de Deus, Deus nos comparou como árvore e somos semelhantes à árvore. Por quê? de algum modo de fruto nós damos, né? Algum tipo de fruto, seja ele bom, seja ele médio, seja ele mau, seja ele, né, às vezes só para proveito de um pássaro, ou às vezes até venenoso, né? Então, algum modo de fruto nós produzimos no nosso dia a dia, na nossa caminhada. Porque está falando ali do nosso coração, né? E ali procede também, né? Do nosso coração sai o que a boca fala. Se nós falamos coisas boas, coisas divinas, coisas espirituais, nós estamos produzindo bom fruto, se nós estamos profetizando, falando que vai dar certo, que a tua vida é uma bênção, que tudo vai mudar, que Deus vai prosperar a tua vida. Nós estamos fazendo o que aqui? Produzindo um fruto bom, né? E se nosso coração também se arrependeu do mal que fez, nós estamos produzindo um fruto de arrependimento. É um fruto bom para nós. Quando nós produzimos o fruto de arrependimento, nós estamos produzindo fruto para nós mesmos. Mas quando nós estamos profetizando, falando coisas boas para outra pessoa, aí nós estamos produzindo fruto bom para outras pessoas, né? E quando nós produzimos esse fruto bom para as outras pessoas, esse fruto também nos alimenta, né? Porque Deus observa se o nosso coração é bom, se nós estamos fazendo coisas boas, existe a lei do retorno, né? Também conhecida como o que você planta, você colhe, né? Então, se nós estamos plantando coisa boa, nós vamos colher coisas boas. Porque o Senhor, Ele ama a pessoa que faz o bem, né? Devemos de fazer o bem, não esperando já com a outra mão que a pessoa venha nos retribuir. Porque às vezes nós fizemos o bem para uma pessoa e essa pessoa vira as costas para nós, mas lá na frente outra pessoa vai retribuir para nós, às vezes, bem mais do que aquilo que você fez. Glórias a Deus, né? Como diz a palavra do Senhor, atira teu pão às águas, né? E você vai encontrar mais tarde. Deus é forte em sabedoria para nos ensinar, né? Para nos instruir no caminho certo que nos leva à perfeição, à salvação. Porque a palavra dele, de toda ela, é proveitosa. Basta nós saber, discernir o que o Senhor está falando para comigo. Ah, mas ele falou naquele dia, foi para fulano de tal. Está escrito na Bíblia para nos dar exemplo, para que nós leia e observemos a palavra dele, o que devemos e o que não devemos fazer. Porque conforme nós observamos a palavra do Senhor e assim nós fizermos, assim também o Senhor vai retribuir para nós. Glórias a Deus, né? E por que me chamas Senhor, Senhor, e não fazeis o que eu digo? O Senhor cobra ali de nós, né? Porque muitas das vezes nós oramos ao Senhor. Nós paramos um momento para orar, para reclamar ao Senhor, para pedir, para suplicar. Mas quando nós levantamos dali, que nós viramos as costas daquele lugar onde nós estávamos na presença de Deus, nós voltamos a fazer as mesmas coisas que nós fazíamos. Talvez as mesmas frutos maus nós prosseguimos a fazer. Então ele diz ali, mas por que você me chama Senhor, Senhor, e não fazeis aquilo que eu vos digo? Que o Senhor tem um mandamento, né? Amai ao próximo como a nós mesmos. E se nós amamos o nosso próximo, nós temos que dar bons frutos, né? No nosso dia a dia, o Senhor tem que ver no nosso dia a dia que tipo de fruto eu e você estamos dando ao mundo, ao nosso semelhante, ao nosso próximo. Então a palavra de hoje nos orienta que devemos de semear boa semente e colher bons frutos, né? Porque aquilo que você semeia, você vai colher, né? Glórias a Deus por esta palavra de hoje, que sirva de nos exemplo para nós, né? Que possamos nós ficar firme na palavra do Senhor e cada dia observar um pedacinho dela, um versículo dela, lê-la com atenção, com convicção e guardar bem fundo na tábua do nosso coração para não pecar contra o nosso Senhor e fazer aquilo que Ele nos tem mandado. Amém? E com esta palavra em nome de Jesus.
0: Glória a Deus, pastor. Que palavra tremenda, hein? Hoje está uma benção. Todos os dias são palavras tremendas, mas hoje Deus está dando uma dica, um conselho para nós, antes que seja tarde demais, né? E falando em tarde demais, herdeiros do rei, depois é tarde demais.

0: Benção de Deus, assim fechando muito bem essa programação, né? Até tem mais participação aqui. Duas vezes que esse microfone ligado. Obrigado, Manilda. Tá passando aí pra gente também. Ai, o microfone. Obrigado, né? Faz parte. Minha esposa, todo sábado, trabalha no lar do Dona Lizete. E tem que vir uma pessoa, como ela contratou pessoas que tá faltando. Tem que vir uma pessoa pra substituir ela, pra ela poder ir no mercado fazer compras para as pessoas que lá estão hospedadas, né? Então, tava falando com ela sobre o mercado e tudo, se ela precisar de ajuda ou algo assim. Mas já resolveu tudo também e eu falando microfone ligado. Obrigado de coração, Manilda. Manoeli mandou pra gente assim, ó, que benção de Deus esta manhã. Me alegrei muito, ri também bastante com o pastor Mauro e o irmão Eloy. São bênçãos de Deus. Obrigado, irmã Noeli. Tá lá no Facebook, lá esse vídeo, se você quiser assistir. A Aurora Zanis, nossa apoiadora fiel aí também, de União da Vitória. Quarta-feira, ela mandou assim, ó. Olha só, pra hoje, né? Pra hoje, que Deus esteja à frente de tudo, hoje guiando os seus caminhos e te protegendo de todo mal. Tenha um dia abençoado, cheio de luz. Muito obrigado, obrigado de coração, irmã Aurora Zanis. Irmã Sartotti, vai ler um versículo aqui para nós, aí ó.
1: Sermos o perdão de Deus, nós também temos que perdoar, não é, irmãos?
0: É verdade.
1: Eu quero ler uns versículos aqui no Salmo 5, que diz o seguinte: oração pedindo a proteção de Deus. Ó Senhor Deus, ouve as minhas palavras e escuta os meus gemidos. Meu Rei e meu Deus, atende o meu pedido de ajuda, pois eu oro a Ti, ó Senhor. De manhã ouves a minha voz. Quando o sol nasce, eu faço a minha oração e espero a Tua resposta. Tu não és Deus que tenha prazer na maldade. Tu não permites que os maus sejam teus hóspedes. Tu não suportas a presença dos orgulhosos e detestas os que praticam o mal. Acabas com os mentirosos e desprezas os violentos e os falsos. Mas por causa do teu grande amor, eu posso entrar nos pátios da tua casa e ajoelhar com todo respeito voltado para o teu santo templo. Então, o salmista vai ao templo logo de manhã para apresentar a Deus a sua causa. Ele está sendo injustamente acusado. Um contraste salta aos olhos. O inocente se prostra suplicando a Deus, enquanto os injustos não merecem sequer permanecer na presença do Senhor. Oração. Senhor, quando as pessoas me acusarem, que eu tenha a coragem de examinar minha vida e ver se ando pelo caminho da justiça. Dá-me forças para vencer as situações injustas. Creio que tu amas a justiça e não rejeitas o inocente arrasado. Amém? Então, Deus ama a justiça e ele pede para que nós sejamos justos, fiéis e verdadeiros. Que isso possa acontecer com cada um de nós em nossas vidas para permanecermos na presença do Senhor. Louvado seja Deus, maravilhoso Senhor. Eu fiquei assim, bastante triste com aquela situação que o pastor falou, né, a respeito daquele homem que não gostava do seu vizinho. E aonde que alguém pediu para ele o que ele gostaria de ganhar. E também já completou aquilo que ele iria pedir, ele iria ganhar. Mas o vizinho ganharia o dobro. Vejam só o que ele então pediu. Que cegasse um olho dele. Porque daí os dois do vizinho seriam cegos. Cegados também. Quanta maldade, né? E a palavra de Deus ainda diz que nós temos que orar pelos nossos inimigos, né, irmãos? Mas vamos fazê-lo. Custa o que custar. Antes eu ainda fui para fora e fui lá tirar a satisfação de um vizinho que veio aqui limpar o terreno deles, que fica extremamente com o nosso. E eles vieram ali furtar das nossas frutas. Pés pequenos. O ano passado carregaram só duas, três. E esse ano carregaram mais. Mas a gente estava tão feliz em vê-los. E o filho que as trouxe lá de Itapema para plantarmos aqui. Ele falou, pai, eu logo vou lá para colher. Trazer um tanto para nós, mas quase pelaram o pé. Aí eu fui lá tirar satisfação, né? Porque é o melhor que a gente tem que fazer. Não adianta só falar, falar, caluniar e coisa, né? Daí o homem pediu perdão. Que realmente eles fizeram, que não deveriam ter feito. Mas o estrago já estava completo. Daí eu disse, tá bom, essa vez eu te perdoo, mas que isso não se repita. Se um dia vocês quiserem alguma fruta, e nós temos, a gente vem pedir, e não vão tirar. Que isso é muito feio, né? Isso é muito triste, porque sempre tem alguém que vê, e nos fala, e a gente fica entristecido com isso. É, fosse um pé de laranja grande, que tivesse cheio de laranja, daí era diferente, mas era um pé pequeno, de tangerina. E eles levaram quase todas. Mas é assim, tá bom, meus irmãos? Eu essa madrugada liguei a rádio às 4 da madruga. Não tive força para levantar e orar, mas ouvi. Eu acho que eu fiquei acordada quase o tempo todo, porque ouvi tanto hino, tanta música de viola, e foi a coisa mais linda. Bom, daí hoje de manhã, às 7h30, daí eu levantei, eu digo logo o Eloy vai começar a falar, né? Aí eu vou levantar para dar continuidade também no meu trabalho. Valeu? Um grande abraço, uma abençoada quarta-feira a todos vocês. E que Deus vos abençoe, que possamos realmente perdoar quem nos ofende.
0: Verdade, né?
1: É fácil? Não é. Mas também não é impossível.
0: Não.
1: Deus vos abençoe na paz do Senhor. Amém.
0: Amém, muito obrigado, Irma Sartotti, Deus abençoe também, né? Ivonir, vai comprar a tangerina pra tua mãe agora, né? Abraço, Ivonir, mandou mensagem ontem e a gente desligou a rádio mais cedo devido à trovada, à tempestade em cima, mas foi calma até, não deu nenhum, como diz, não deu nenhuma faísca forte, né? Mas para evitar a gente teve que desligar, mas assim mesmo, muito obrigado. O Ivonir Sartotti, o filho dela, mandou mensagem ontem também. Deus abençoe. A Rosalina de Agrolândia mandou pra gente. Ah, não é mais de Agrolândia. É de José Boitê. Ela mandou assim pra gente, isso aqui, ó. A fé em Deus nos faz crer no incrível, ver o invisível e realizar o impossível. Bom dia. Linda mensagem também. Bora de louvor, família. O que vocês acham? Querem mais louvor? Querem. Então, bora ouvir um louvor aqui, ó. Tem louvor lindo aqui também. Que louvor que a gente vai soltar aqui, que fica legal pra vocês. Explorando aqui os louvores, que esse povo vai gostar. Eles gostam de música bonita. Ele gosta de louvor mais bonito ainda. Então, vamos ver o que que tem aqui para eles ouvir nesta manhã abençoada por Deus. Ei, ai. Tinha meu computador todo programadinho, não caía outras canções, agora não sei por que que tá caindo outras canções aqui no meio, né? Se eu não ouço isso, de onde que tá vindo? Um certo Galileu, Rayane Almeida.

Glória a Deus, que canção tremenda, né? Essa canção é uma pregação, né? 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

0: 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Amém? Deus abençoe. A Manissa botou aqui, ó. Verdade, manhã maravilhosa. Que palavras poderosas, que Deus continue abençoando a todos. Em nome de Jesus Cristo. Amém. E ela trouxe um áudio aqui também.
1: Bom dia, povo de Deus. Passando aqui para desejar os parabéns para Yasmin.
0: Olha que chique.
1: Que Deus continue te abençoando, preciosa, linda. Que tu continue louvando ao Senhor com a tua irmã Manu. Deixa Deus usar vocês duas. Vocês duas são bênção de Deus. São escolhidas pelo Papai do Céu. Deixa Deus honrar a vida de vocês, Yasmin. Parabéns, é o desejo da irmã Anice aqui de Itajaí, tá? A Anice ama vocês. A Yasmin, a Manu, o Davi Lucas, o irmão dele.
0: O Luiz Miguel.
1: Esqueci o nome, uhum. A Isabela, todos.
0: E o Ítalo, tem mais um pequenininho, tá? O Ítalo.
1: Em nome de Jesus, que Deus abençoe.
0: Obrigado, irmã Eunice. Irmã Eunice, além de ser uma pregadora da rádio, é uma apoiadora fiel também, né? E que ela que possa testemunhar um dia se de quando ela apoiou, se Deus assim deixou faltar algo também, né? O nosso número de telefone da rádio é o número do Pix também. 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Então, deixa Deus te usar e tenho certeza que vai te usar e vai te abençoar ainda mais, amém? Deus abençoe grandemente. Se Deus assim permitir, amanhã cedo estamos aqui, tem gente digitando. Vou esperar aqui, ó. Obrigado, família Dourado do Vale. Vocês são umas bênçãos e eu só tenho a agradecer. E tem dois galos que eu tô com uma vontade de botar ele na panela, né? Ele vem aqui do lado, já toquei 5 vezes hoje mais cedo, já mais ou menos, mas ele vem aqui do lado do vidro aqui, tu clique, né? Tu clique pra panela já, né? Deixa eu fazer um fogo no fogo a lenha, já esquenta uma água, já dá perca pro galo e lucro pra mim. Deus abençoe. Por mais que ele é brilhante também, para dizer que é tipo colono, mas tem gente que não gosta, né? Fazer o quê? Irmã Noeli Lima, amém? Glória a Deus! Ela está comentando sobre a mensagem que a irmã Eunice trouxe. Eu também queria ser uma apoiadora dessa rádio. É uma benção. Eu também queria ser e vai ser em nome de Jesus. Não vai... Pode ter certeza que Deus está vindo aí com benção, tá bom? Tu vai poder testemunhar, irmã Noeli. Receba. Não estou aqui explorando ninguém, nem pedindo mais ninguém, mas aqueles que ajudam a gente aqui têm tirado prova aí que Deus abençoa também, né? São muitas cidades sendo alcançadas o tempo todo. Não estou aqui desmerecendo nenhuma igreja ou falando mal de nenhuma igreja, mas aqui a gente está todo dia alcançando vidas. Uma igreja, você tem dois dias da semana, tem igreja que é um dia só, também está alcançando vidas. Mas aqui nós estamos todo dia buscando e alcançando vidas aí também, amém? E com isso, as igrejas vão se enchendo cada vez mais também. Tá bom, família? Ótimo almoço para vocês, que Deus abençoe. Teu almoço, você que está almoçando, já bom apetite. Você que já almoçou, boa digestão. Ótima tarde, na paz do Senhor Jesus. Muito obrigado pelo carinho. Tchau, tchau. Até amanhã, 4 horas da manhã, se Deus assim permitir. Muito obrigado.
2: Meio-dia e 1 minuto.
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4: E com um belo gol na reta final, o Corinthians venceu o Atlético Mineiro por 1-0. A partida aconteceu no último domingo pela rodada 17 do Brasileirão, na Neoquímica Arena. Labiad marcou aos 43 minutos do segundo tempo após cruzamento de Mateuzinho. O marroquino acertou um chute cruzado de primeira de

0: dentro da área. E após mais de 2 meses fora, o holandês Memphis Depay ficou à disposição de Fernando Diniz pela primeira vez e entrou no segundo tempo, atuando pouco mais de 30 minutos. O próximo jogo do Corinthians é nesta quarta-feira pela Libertadores contra o Platense às 21h30, encerrando a fase de grupos. Já o Atlético joga às 19h pela Sul-Americana contra o Puerto Cabello.
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3: Saudações, meus queridos irmãos, para mais uma edição do Adora Top, com os mais lindos louvores, a mensagem de Deus e, claro, as mais lindas canções através da música, Deus passando a mensagem ao seu coração. É o programa Adora Top com Jonatas Gonçalves, começando na edição de hoje.

0: Meio-dia e 5 minutos.
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2: São alguns alimentos ricos em ferro para ajudar na sua alimentação saudável. Fígado de frango cozido, 8,5 miligramas. Gema de ovo de galinha, 5,5 miligramas. Carne de vaca, 3,6 miligramas. Atum fresco grelhado, 2,3 miligramas. Semente de abóbora, 14,9 miligramas. Sementes de girassol, 5,1 miligramas. Uva passa, 4,8 miligramas.
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4: Olá, chegando para você o nosso Esporte Agora de hoje com a minha apresentação, locutora Patrícia. E o Vitória venceu o Internacional por 2-0 no último sábado no estádio Barradão pela 17ª rodada do Brasileirão. Os gols foram marcados por René aos 29 minutos do primeiro tempo e Diego Tarzia nos acréscimos da etapa final. O Vitória encara o Santos no próximo sábado na Vila Belmiro às 21 horas pela última rodada antes da parada para a Copa do Mundo. Antes, nesta quarta-feira, a equipe joga fora de casa contra o ABC pela semifinal da Copa do Nordeste às 9h30 da noite. O Leão venceu o primeiro jogo por 6-2. Já o Inter visita o Bragantino no domingo às 11 horas.
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0: Meio-dia e 7 minutos.
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4: E com um belo gol na reta final, o Corinthians venceu o Atlético Mineiro por 1-0. A partida aconteceu no último domingo pela rodada 17 do Brasileirão, na Neoquímica Arena. Labiad marcou aos 43 minutos do segundo tempo após cruzamento de Mateuzinho. O marroquino acertou um chute cruzado de primeira de dentro da área. E após mais de 2 meses fora, o holandês Memphis Depay ficou à disposição de Fernando Diniz pela primeira vez e entrou no segundo tempo, atuando pouco mais de 30 minutos. O próximo jogo do Corinthians é nesta quarta-feira pela Libertadores contra o Platense às 9h30 da noite, encerrando a fase de grupos. Já o Atlético joga às 7 da noite pela Sul-Americana contra o Puerto Cabello.
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11: Saudações, meus queridos irmãos, para mais uma edição do Adora Top, com os mais lindos louvores, a mensagem de Deus e, claro, as mais lindas canções através da música, Deus passando a mensagem ao seu coração. É o programa Adora Top com Jonatas Gonçalves, começando na edição de hoje.
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2: É o Adora Top no seu rádio, fazendo parte do seu dia a dia. Obrigado pelo carinho, pela audiência que a gente sempre cativa e cultiva. O Adora Top já existe há muitos anos e eu fico muito contente pela tua amizade, pela tua audiência. Viu? Sempre aqui na rádio, neste mesmo horário, com músicas escolhidas a dedo do coração de Deus para a sua vida. É o Adora Top que fica por aqui nesse bloco, mas ó, não saia da sintonia, que depois do intervalo tem muito mais.
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3: Meio-dia e 22 minutos.
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3: Meio-dia e 23 minutos.
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8: Um homem diferente, com roupas mal passadas ou não passadas, andando por estradas empoeiradas e esburacadas, seguido por um grupo de amigos e colaboradores, entrando em pequenas aldeias, conversando e atendendo pessoas simples e pobres, curando doentes sem ser reconhecidamente um médico, aconselhando pessoas aflitas sem ser um psicólogo, aconselhando, ensinando e abraçando pessoas e causas, muitas delas sem solução aparente, visto que já tinham sido rejeitadas e esquecidas, desiludidas, ignoradas. Um homem diferente que falava de um reino e de um pai. Falava de uma vida diferente e de uma comida especial que dá vida e sacia o corpo e a alma. E nas suas palavras algo se percebia de poder e de alegria, com autoridade jamais vista. Esse homem era muito conhecido. Sua fama se espalhou e muitos vinham de longe para vê-lo. Muitas pessoas queriam tocá-lo, ouvi-lo e receber dele a sua graça através do inegável poder. Mulheres traziam crianças para que ele as abençoasse, as tocasse, e ele dizia aos que o queriam impedir: deixa vir a mim os pequeninos. Não os embaraceis, porque dos tais é o reino dos céus. Um homem diferente que atraía muita gente conseguia mudar e melhorar a vida das pessoas. Este era Jesus, cujo nome significa Salvador. Ele também é Senhor, nosso Senhor e Salvador Jesus Cristo. Muitos milagres ele realizou, maravilhas muitas, e ele até ressuscitou mortos. Esse homem muita gente não sabia, mas era o próprio Deus encarnado, nascido de uma virgem em Belém de Judá. Deus no meio do povo. Deus conosco, como profetizou Isaías. Por isso ele era assim, tão diferente, tão especial, tão humano e tão espiritual. Jesus é o único caminho. Não busque atalhos.
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2: Programa Adora Top, já estamos de volta. Um lindo dia, uma linda tarde, uma linda noite, uma linda madrugada. Para você que está de rádio ligado, curtindo a edição do Adora Top com o Jonatas Gonçalves, tudo de bom para você.
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2: Você está na audiência do programa Dora Top com as mais lindas canções do seu artista predileto, da sua banda, do seu cantor, da sua cantora, da sua dupla. A gente toca um pouquinho de tudo que você gosta no Adora Top com Jonatas Gonçalves, que volta depois do intervalo com mais músicas.
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3: Meio-dia e 41 minutos.
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5: Acelere a inicialização do PC. No Windows, desative programas iniciados automaticamente no gerenciador de tarefas. No Mac, vá em Usuários e Grupos, Itens de Início.
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2: Já estamos de volta no Adora Top na edição de hoje com Jonatas Gonçalves e o melhor da música gospel pra você.
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2: E assim, com essa, a gente vai encerrando a edição do Adora Top de hoje. Muito obrigado pelo carinho, pela audiência, pela amizade que a gente cativa, que a gente amplia, que a gente constrói todos os dias. Eu sou o Jonatas Gonçalves, muito obrigado pelo carinho e até a próxima edição do Adora Top.
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4: De sorte que a fé é pelo ouvir e o ouvir pela palavra de Deus. Romanos 10, 17.
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0: Olá, tudo bem? Já estamos juntos de novo. É a Estação Louvor, a estação do amor, da fé, da esperança, das melhores músicas. E você não faz ideia do quanto eu fico feliz por estar aqui com você mais uma vez. Vamos juntinhos, é comigo, Ronan Oliveira, Estação Louvor.
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2: Deus, quantos querem ser usados nessa geração? Diga amém. Toca no ombro do seu irmão.

0: Está na hora do intervalo, mas é sempre muito rápido. É o tempo de você tomar uma aguinha, um cafezinho, e a gente já volta com muito mais música e na melhor programação, é claro, né? Não saia daí, eu já volto. 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
1: 13 horas e 18 minutos.
0: Oi, eu falei que era rapidinho, já estamos de volta e agora tem mais sucesso na melhor programação do seu rádio. Escuta essa aí.

0: Pessoal, vou dar uma paradinha na programação, vamos ouvir as mensagens dos nossos parceiros, mas é super rápido e eu já volto com muito mais música. Já já estamos de volta, não saia daí.
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0: Ah, você sabe que eu não minto para você, né? Eu falei que seria um intervalo rapidinho para você não perder tempo. Combinado? Já voltamos com a melhor programação.

0: Quando começa é uma delícia, né? Aquela sensação de que vamos passar muitas horas juntos, ouvindo as melhores músicas, mas chega no final, ah, dá uma peninha, não dá? Mas fique tranquilo, a gente vai se encontrar de novo aqui, nessa estação, nesse canal, com as melhores músicas. Vai demorar não. Valeu, fui! Estação Globo.
1: 13 horas e 54 minutos.
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Olá, amados, estamos aqui, hein? É hora de abrir o seu coração para receber a mensagem da música que louva o Senhor. No nosso É Para Adorar. Tá começando agora, hein? O nosso encontro aí com o refúgio, com a inspiração, nos louvores aí que ecoam através dos tempos. Prepare-se mais uma vez para aquela jornada espiritual que transforma a sua vida.

0: cheio de significado. Assim é cada momento aqui no nosso É Para Adorar. Já já a gente volta, hein?
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Estamos de volta aqui para mais momento de adoração e comunhão através da música. Sinta a energia positiva enquanto mergulhamos aí na próxima seleção musical. Se liga só.

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Estamos de volta aqui para mais momento de adoração e comunhão através da música. Sinta a energia positiva enquanto mergulhamos aí na próxima seleção musical. Se liga só.

0: Chegamos ao fim de mais um encontro de adoração e louvor. Que a mensagem e os louvores que foram tocados aqui no nosso programa continue sempre te inspirando aí ao longo do seu dia. Obrigado por nos acompanhar em mais um programa É Para Adorar. E até breve.
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0: Segundo Timóteo 3:10 diz: "Mas você sabe como eu vivo e qual é o meu propósito nesta vida. Você conhece a minha fé e sabe quanto tempo sofri. Você conhece o meu amor e a minha paciente perseverança, ó Deus." O persuasivo exemplo de Jesus. Antes do amém, vem o poder de uma simples oração. Jesus nos deixou um exemplo eloquente de oração. Ele orou antes de comer, ele orou por crianças, ele orou pelos enfermos, ele orou agradecendo e com lágrimas. Ele havia feito os planetas e formado as estrelas, mas ele orou. Amado ouvinte, Jesus orou. Que dirá de nós? Devemos orar sempre que possível. Você pode fazer uma oração agora, de 30 segundos a 1 minuto. Seja honesto e sincero. Leve suas palavras até o coração do Pai pela sua sinceridade. Deus vai ouvi-lo. Vamos orar agora, amado ouvinte.
1: Momento Fé no Criador.
2: Uma palavra com o Pai.
0: Diga comigo, amado ouvinte: Pai, o Senhor me fez seu filho pelo teu Espírito. Na sua bondade, o Senhor me adotou e me resgatou do pecado e da morte. Me lembre hoje o que é ser seu filho. É fácil viver cada dia nos meus termos. Me ajude, Pai, a viver à luz da sua graça. Obrigado por me aceitar como estou e por não me deixar ficar assim. Em nome de Jesus. Amém.
2: Que privilégio ter a mesma mão que fez o universo e espalhou as estrelas, escrevendo seu nome no livro da vida. Louve a Deus por isso e declare agora Cristo como seu Senhor e Salvador, buscando a partir daqui o perdão e uma vida correta. Deus alegra-se por todo aquele que assim desejar de todo o coração.

0: 14:45.
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5: Povo do avivamento. Muito bem, minha gente, está chegando por aqui, através das ondas sonoras do seu rádio, mais uma edição do programa Diante do Altar com seu irmão em Cristo, esse que vos fala, pastor Giovanni Nunes. É um prazer poder estar por aqui, é um prazer poder abençoar a sua vida com essa programação que tem tudo de Deus para você. É muito louvor, palavra de Deus e, é claro, a sua companhia. Isso mesmo, você está ouvindo a programação Diante do Altar e você sabe que de segunda a sexta-feira, aqui na programação Topzera do seu rádio, você é abençoado. Hoje, quarta-feira, esse é o dia do Senhor, é o dia que o Senhor nos fez, é o dia que Deus coloca na agenda como o dia da minha, da sua vitória. Toma posse disso hoje aí. Eu quero declarar, quero profetizar, hoje é o dia da sua vitória. E para ficar bom, aumenta o volume, porque vem muita coisa boa pra você, louvor de Deus agora, pra abrir a nossa programação, pra abrir a nossa super sequência aqui na programação Diante do Altar. Vem comigo, vem pra melhor, porque a bênção de Deus só tá começando.
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0: Daí não desliga, não muda. Vou pro intervalo rapidinho e volto já já na sequência, trazendo mais música boa pra você e a programação Diante do Altar pra alegrar a sua vida, pra alegrar o seu dia, beleza? Então vem comigo na melhor, sem sair da frequência. Volto já já, 2 minutinhos, sai daí não.
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0: Muito bem, voltamos ao nosso intervalo. É o programa Diante do Altar. Eu sou seu irmão em Cristo, pastor Divani Nunes, de segunda a sexta-feira nesse horário, trazendo alegria em forma de programa para você, trazendo felicidade e trazendo as bênçãos do Senhor para sua casa. Que bom saber que você tá aí gostando da nossa programação, hein? Olha, se eu fosse você, convidava alguém. Peço sempre, convida alguém para ouvir a programação, indica essa rádio, porque essa rádio é top, é feita para você, tá bom? Olha, eu vou de mais música, você aumenta o volume, vamos de mais louvor, mais canção bonita pro seu coração. Você que tá aí no seu trabalho, você que tá aí na sua casa, você que tá aí na caminhada, onde você que estiver, ligadão com a gente. Muito obrigado pela audiência. Então essa aqui vai para você, em especial para você que tá com a gente na audiência. Mais uma no Diante do Altar para você.
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0: do Altar. Que é isso, minha gente? Programação topzera rolando pra você, esse é o Diante do Altar, trazendo alegria em forma de louvor, em forma de canção pro seu coração. Que sequência maravilhosa que a produção preparou pra você, hein? Ó, tem mais ainda por vir, então fica por aí, que eu já volto já já, trazendo mais alegria, trazendo mais palavras de Deus, coisa boa pro seu coração na programação. Então, ó, sai daí não. Fica por aí, que eu volto já já pra fazer a programação ficar mais animada junto com a sua presença, com a sua audiência. Você tá ouvindo Diante do Altar, na melhor. Volto já já, fica por aí.
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0: Muito bem, estamos de volta com alegria em forma de programa. É o Diante do Altar. Eu não sei se é só eu, mas você tá sentindo a presença de Deus aí? Tá gostoso, né? Louvores bonitos, a gente fica abençoado, né? Olha, quero declarar sim, que o Senhor possa abençoar sua casa nesse dia, que você possa ser cheio da bênção aí no seu local de trabalho, onde você tá ouvindo a gente, na caminhada, qualquer lugar que você esteja aí ouvindo a nossa programação. Muito obrigado pela audiência, que o Senhor te toque, que o Senhor te tome, que o Senhor abençoe você de uma forma poderosa através do nosso programa. É um prazer poder estar aqui tocando palavras, tocando louvores e abençoando a sua vida. Aumenta o volume, vem com a gente, porque a gente continua com mais de Deus. Aumenta o som e vem!

0: No livro de Jeremias, de Lamentações de Jeremias, no capítulo 3, versículo de número 26, vai dizer assim: bom é ter esperança e aguardar em silêncio a salvação do Senhor. Meus amados, nesse Gotas da Palavra de Deus de hoje, eu quero trazer algo ao seu coração. Duas coisas que, para nós cristãos, para nós ser humano, na verdade, é complicado: esperar e aguardar em silêncio. Mas o profeta Jeremias, no livro das Lamentações, ele está dando essa dica, essa orientação, para que a gente possa ter a salvação, aguardar a salvação do Senhor. Salvação não é só a salvação aqui. A gente pode interpretar a salvação como uma grande bênção, a conquista de algo, a alcançar o objetivo. Essa pode ser referência da salvação também. Ele dá a salvação como referência, como aquilo que é mais precioso. É o que nós estamos na presença de Deus por isso. Pelo menos na minha parte, eu estou na presença de Deus porque eu quero ser salvo. Eu quero que a minha alma seja salva no grande dia, no grande arrebatamento, ou no dia que o Senhor achar por bem me colher. Eu quero ser salvo, é meu maior prêmio. Então, para a gente entender essa palavra e para a gente poder compreender, o profeta está dizendo assim: bom é ter esperança. Esperança é saber esperar sem perder a esperança. Esse é o segredo. Você sabe que tudo passa pelo teste do tempo. Todas as conquistas, todos os projetos, tudo na nossa vida tem o tempo, o teste do tempo. Até mesmo uma compra que você faça hoje via internet, você acabou de pagar, mas você tem que esperar o tempo para que chegue na sua casa. E nesse tempo você fica eufórico: quando que vai chegar, a hora que vai chegar, meu Deus, a hora que vai vir. Você fica toda hora ali olhando para ver se vai chegar ou não vai a compra. E o teste do tempo você vai ter que passar, e passar na esperança que vai chegar. Então assim é com a nossa vida. Tudo passa pelo teste do tempo. Deus vai testar você no tempo, mas na esperança de conquistar, de alcançar, de ter, nunca perca. Na espera de tudo isso, nunca perca a esperança. Quando você estiver esperando algo de Deus, essa é a palavra que eu quero dizer para você hoje: não perca a esperança na espera. E para isso, aguarde em silêncio. Tem muita gente: porque está demorando, porque não veio, porque não chegou, porque demora no seu tempo. Mas o tempo de Deus é o tempo de Deus. E às vezes tem muita gente que não aguarda em silêncio e reclama, que murmura, que blasfema, assim como o povo de Israel, quando saiu do Egito. Eles estavam indo para uma terra prometida. E quanto mais eles reclamavam, quanto mais eles murmuravam, mais eles perdiam tempo no deserto. Na verdade, o trajeto junto com aquele povo era para durar 40 dias e durou 40 anos. Então, eu quero dizer uma coisa para você: quando você murmura, quando você reclama, quando você fica reclamando, contando para todo mundo que Deus não está aqui, e você reclama do próprio Deus, você só está tardando e atrasando a promessa, a bênção, a sua vitória, a sua conquista. Então, que hoje você possa saber, entender, debaixo dessa palavra que Deus fala ao teu coração, que você venha aguardar em silêncio. Esperei com paciência no Senhor. Lembra, Salmo 40? Esperei com paciência no Senhor. Ele se inclinou para mim e ouviu o meu clamor. Então, tenha esperança. Não perca a esperança. E espere na paciência e com paciência do Senhor. Porque Deus não é homem para que minta, nem filho do homem para que se arrependa. Se Deus fez uma promessa na sua vida, Ele vai cumprir. E hoje Ele só passou aqui, através desse Gotas, para lembrar você que Ele sabe da promessa que fez. Então, fique em silêncio, no seu canto, sempre, sabendo que Deus está trabalhando para que no tempo Kairós, o tempo determinado para que as coisas aconteçam, o tempo certo de Deus, o que você espera aconteça. E eu quero profetizar para você que está ansioso, que a tua bênção está chegando logo, logo. Descansa e espera no Senhor, confia nele e o mais ele fará por você. Que Deus te abençoe, receba essa palavra. Esse é o Gotas da Palavra de Deus. Eu sou o pastor Giovanni Nunes. Até uma próxima, graça e paz, Shalom.
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3: Quinze horas e 36 minutos.
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2: Olá, povo abençoado de Deus! Começando mais um dia de muita adoração aqui na sua rádio favorita com Adoração Máxima. E eu, Diego Almeida, te fazendo companhia quarta-feira, dia esse que vamos entregar o nosso louvor ao nosso Senhor. Amém? A nossa sequência de hoje, ela tá uma bênção, tá uma maravilha. Quero te convidar você a conferir junto comigo as maravilhas que tem por aí. Bora começar com o nosso programa, tá muito bom!
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0: noite, gente. A paz do Senhor para todos. Essa é uma noite em que celebramos o Brasil. Celebramos aqui o nosso ministério de 30 anos com canções que marcaram a sua vida, marcaram a minha vida e com certeza vão fazer toda a diferença para a sua história, para a sua família nessa noite.
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1: Você está ouvindo a Adoração Máxima. Vamos para um breve intervalo, mas não sai daí, que já já estamos de volta.
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1: Voltando com mais um bloco do nosso Adoração Máxima. Esse bloco tem muita coisa boa para você que quer adorar a Deus, para você que quer buscar mais da presença dele. Então, nesse momento, eu te convido a você ficar com a nossa próxima sequência de louvores, que eu tenho certeza que vai ajudar muito na sua vida espiritual. Então, confere aí a nossa próxima sequência de louvores que já está pronta.
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1: Voltando com mais um bloco do Adoração Máxima, levando para você muito louvor e muita adoração para a sua vida, para o seu coração.
2: Dezessete horas e 5 minutos.
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4: Chamados a ser santos. Romanos 1:7. Somos muito inclinados a olhar aos santos apóstolos como se fossem santos de uma forma mais especial do que os demais filhos de Deus. Todos a quem Deus chamou pela sua graça são santos e santificados pelo seu Espírito. Porém, somos inclinados a olhar para os apóstolos como seres extraordinários, pouco sujeitos às mesmas fraquezas e tentações que nós somos. No entanto, ao fazê-lo, esquecemos esta verdade. Quanto mais perto um homem vive de Deus, mais intensamente ele lamenta seu maligno coração. E quanto mais seu mestre o honra em seu serviço, mais o mal na carne o aborrece e o provoca dia a dia. O fato é que se tivéssemos visto o apóstolo Paulo, nós o acharíamos muito parecido com o resto da família escolhida. Se tivéssemos falado com ele, poderíamos dizer: nós percebemos que a sua experiência e as nossas são muito parecidas. Ele é mais fiel, mais santo e profundamente mais instruído do que nós somos, porém, ele tem as mesmas provações a suportar. Não, em alguns aspectos, ele é mais duramente provado do que nós. Então, não olhe para os antigos santos como pessoas isentas, tanto de fraquezas como de pecados. Não os considere com essa mística reverência que quase faz de nós idólatras. A santidade deles é atingível mesmo por nós. Somos chamados a ser santos por aquela mesma voz que os constrangeu à alta vocação deles. É dever de um cristão forçar seu caminho para o círculo interno da santidade, e se esses santos foram superiores a nós em suas realizações, como certamente o foram, vamos segui-los, vamos imitar o seu ardor e santidade. Temos a mesma luz que eles tinham, a mesma graça é acessível a nós. Por que deveremos ficar satisfeitos antes que os tenhamos igualado em celestial caráter? Eles viveram com Jesus, eles viveram por Jesus, pois eles cresceram como Jesus. Vivamos pelo mesmo Espírito, como eles foram, olhando para Jesus, e a nossa santidade em breve será aparente.
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1: Voltando com mais um bloco do nosso Adoração Máxima. Esse bloco tem muita coisa boa para você que quer adorar a Deus, para você que quer buscar mais da presença dele. Então, nesse momento, eu te convido a você ficar com a nossa próxima sequência de louvores, que eu tenho certeza que vai ajudar muito na sua vida espiritual. Então, confere aí a nossa próxima sequência de louvores, que já está pronta!
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1: E o programa dessa quarta-feira, ele já vai chegando ao final, vai se encerrando mais um programa da Adoração Máxima, e eu agradeço pela sua companhia, pela sua participação em mais um dia do nosso programa, de muito louvor, de muita adoração aqui pela sua rádio favorita sempre. Amanhã, quinta-feira, estaremos de volta trazendo muito mais adoração pra você. Obrigado por tudo, fiquem todos na paz e na presença de Deus, e até amanhã, pessoal. Tchau, tchau.
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3: 17:26.
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6: Opa! Fala, pessoal! Excelente quarta-feira pra todo mundo! Hoje, 27 de maio, ano 2026, começando mais uma edição do nosso Conectados com Deus. E aí, como é que estamos, hein? De quarta-feira, estamos na meiuca da semana, praticamente, no meiozinho da semana. Cola aí com a gente, vem comigo, vem de zap, já manda o seu alô, já manda o seu recado. Ó, não quero ficar sozinho aqui não, tá? Não quero, eu posso contar com você? Ah, então vamos nessa, trazendo os melhores louvores, o que toca o seu coração, o que toca aí sempre na sua alma, tá bom? Bora começar então o nosso Conectados com Deus. Boa quarta por aqui, amigo Marcos Santos, bora!

É assim que a gente começa o nosso programa de hoje. Ah, que maravilha, tá gostosinho, hein? Tá gostosinho, glória a Deus. Ó, é o seguinte, vou falar com você um seguinte. Eu tô aqui de frente, olhando pro WhatsApp. Não tô te vendo aqui. Bora participar comigo, bora interagir, tá bom? Eu posso contar com você? Vamos pegar esse compromisso. Eu tô aqui olhando pro WhatsApp da rádio, não tô te vendo aqui. Ah, você vai me deixar sozinho? Vai, não vai me deixar sozinho. Então bora participar, tá? Manda aí seu alô, manda o seu recado e a gente vai com certeza musicando a sua quarta-feira. Bora!

0: conectados com Deus. Muito bem, fechando aí a nossa sequência musical. E aí, tá tudo bem? Tudo certinho? Gente, vamos intervalo, vou pro intervalo rapidinho, daqui a pouquinho tem muito mais, tem o seu Alô, tudo de bom, eu volto já já.
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3: 17:56.
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5: São alguns alimentos ricos em ferro para ajudar na sua alimentação saudável. Fígado de frango cozido, 8,5 miligramas. Gema de ovo de galinha, 5,5 miligramas. Carne de vaca, 3,6 miligramas. Atum fresco grelhado, 2,3 miligramas. Semente de abóbora, 14,9 miligramas. Sementes de girassol, 5,1 miligramas. Uva passa, 4,8 miligramas.
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0: Opa, tô de volta, hein?
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0: Ei! Ah, tô com você, ótima quarta pra gente. Tô de volta por aqui. Salve, salve, juventude, salve, salve, povo de Deus. Vamos aqui, ó, pra mais um bloco do nosso programa Conectados com Deus. Você já viu sua mensagem aqui pra mim? Ainda não? Vai lá agora no nosso WhatsApp, no nosso Instagram, valendo a sua interação comigo aqui, tá? Fique à vontade aí, tá? Você chega pra cá, tá? Chega pra cá. Você que tá aí, ó. É você mesmo, você que tá aí ouvindo a nossa rádio, vem participar do nosso programa, tá bom? Fique à vontade aí, ó. Todo mundo em conexão com Deus, conectados com a palavra, em conectados com Jesus, com o Senhor Jesus e muito mais chegando essa pra você que abriu nosso bloco, hein?

0: Opa! Bacana demais, fechando com esse lindo louvor, velho. É bonito demais, né? É lindo, lindo, lindo, lindo. A gente vai aqui, ó, viajando, ouvindo, louvando, bendizendo o nome do Senhor Jesus. Gente, eu tô aqui no WhatsApp, deixa eu dar uma olhadinha, olha... Ah, calma, filho, calma, olha só, deixa eu mandar, a Raquel tá por aqui me fazendo companhia. Ah, Raquel, me salvou, hein, Raquel? Quase que eu perdi emprego, Raquel, meu Deus do céu. Quase que eu perdi o emprego, Raquel, obrigado, tá? Não, velho, você me quebra, meu garotinho. Aí você me quebra.
1: Esse programa é demais.
0: Ah, é? Obrigado, minha senhora. Obrigado, tá, pelo carinho. Obrigado pela oportunidade. A Simone também tá por aqui. A Gisele também tá ouvindo a gente. O Sandro também tá por aqui ouvindo a gente em volume máximo, curtindo a nossa programação. Alô, Sandro!
2: Tá muito bom mesmo.
0: Ah, é? Obrigado pelo carinho. Obrigado pela audiência. Bora continuar por aqui. Bora louvar. Vem comigo!

0: Conectados com Deus. Vai ficando por aqui. Gente, amanhã tô de volta. Amanhã tô de volta, se Deus quiser, se Deus nos permitir. Forte abraço pra você. Amanhã tem muito mais pra você. Tchau, pessoal. Ótima quarta. Fui.
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4: Opa, vem com tudo, já tá no ar o nosso Gospel Show, hein? Hoje já é quarta-feira. Por aqui seu amigo Alex Gouveia, trazendo mais uma edição assim, nesse clima gostoso, nessa animação todinha do nosso Gospel Show. É o Gospel Show, com muita música gospel de qualidade pra você, tá? É pra você adorar, curtir e louvar o nome do Senhor. Então aumenta o volume e compartilha pra todo mundo, porque já tá no ar o Gospel Show. E a nossa primeira sequência é assim, ó.
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0: Opa, Gospel Show volta já já com muito mais música. Se liga aí, é rapidinho.
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4: Sair com pessoas saudáveis. Os bons hábitos de outras pessoas podem passar para você. Estudos sugerem que uma série de fatores, como felicidade aparente, obesidade, tabagismo e até mesmo solidão, são fortemente influenciados pelas pessoas ao seu redor. Portanto, seja seletivo em relação aos amigos.
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5: 18 horas e 40 minutos.
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0: É o Gospel Show de volta na sua rádio. Aumenta o volume. Tá chegando muito.

É o Gospel Show, trazendo o melhor da música gospel. Se liga aí que já tem muito mais aqui na sua rádio.

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4: Vem comigo, aumenta o volume. Gospel Show tá de volta com o melhor da...

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1: É, o nosso Gospel Show acabou. Fazer o quê, né? Mas não fica triste não, que amanhã tem mais. Amanhã eu te prometo, tá? Tô de volta em mais uma edição do nosso Gospel Show pra você aqui na sua rádio. Então, beijão no fundo do coração. Fiquem todos com Deus e até lá. Tchau, tchau.
2: 19 horas e 14 minutos.
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1: É o programa Revue Gospel começando, turma! Mais uma edição do programa Revue Gospel e nesse meio de semana, quarta-feira, bora curtir juntos? Vem mais pertinho aqui da sua rádio, aumenta o volume que o Revue Gospel está no ar!
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1: É o programa Review Gospel que está no ar. E aí, tá gostando, tá curtindo, tá? Então não saia daí e já tem muito mais pra você.
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1: Já de volta, turma! É o programa Review Gospel aqui na sua rádio preferida. Muita música boa. E tem mais, ó.
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1: Só as melhores pra você aqui no Review Gospel. Não saia daí que já já tem muito mais pra você.
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3: 19:48.
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1: Esse é o programa Review Gospel no ar, e aqui sou eu, seu amigo Jordim Amaral, te fazendo companhia e com muito mais som gostoso pra você.
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0: de Deus com Review Gospel, né? Então, vem pra cá também, viu, gente? Bora curtir, tá? Daqui a pouquinho eu volto trazendo mais.
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0: Programa Review Gospel no ar, e aqui sou eu, te fazendo companhia, batendo esse papo super gostoso, seu amigo Jorginho Amaral, tá bom? A gente segue por aqui com mais música.
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1: Finalizando por aqui mais um Review Gospel. Muito obrigado pelo seu carinho e por essa audiência mais que especial aqui na sua rádio preferida. Beijo, abraço aqui do seu amigo Jordim Amaral e até lá. Tchau, gente!
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4: Um homem diferente, com roupas mal passadas ou não passadas, andando por estradas empoeiradas e esburacadas, seguido por um grupo de amigos e colaboradores, entrando em pequenas aldeias, conversando e atendendo pessoas simples e pobres, curando doentes sem ser reconhecidamente um médico, aconselhando pessoas aflitas sem ser um psicólogo, aconselhando, ensinando e abraçando pessoas e causas, muitas delas sem solução aparente, visto que já tinham sido rejeitadas e esquecidas, desiludidas, ignoradas. Um homem diferente que falava de um reino e de um pai. Falava de uma vida diferente e de uma comida especial que dá vida e sacia o corpo e a alma. E nas suas palavras algo se percebia de poder e de alegria, com autoridade jamais vista. Esse homem era muito conhecido. Sua fama se espalhou e muitos vinham de longe para vê-lo. Muitas pessoas queriam tocá-lo, ouvi-lo e receber dele a sua graça através do inegável poder. Mulheres traziam crianças para que ele as abençoasse, as tocasse, e ele dizia aos que o queriam impedir: deixa vir a mim os pequeninos. Não os embaraceis, porque dos tais é o reino dos céus. Um homem diferente que atraía muita gente conseguia mudar e melhorar a vida das pessoas. Este era Jesus, cujo nome significa Salvador. Ele também é Senhor, nosso Senhor e Salvador Jesus Cristo. Muitos milagres ele realizou, maravilhas muitas, e ele até ressuscitou mortos. Esse homem muita gente não sabia, mas era o próprio Deus encarnado, nascido de uma virgem em Belém de Judá. Deus no meio do povo, Deus conosco, como profetizou Isaías. Por isso ele era assim, tão diferente, tão especial, tão humano e tão espiritual. Jesus é o único caminho. Não busque atalhos.
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5: 20 horas e 20 minutos.
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7: Vinte horas e 21 minutos.
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9: São alguns alimentos ricos em ferro para ajudar na sua alimentação saudável. Fígado de frango cozido, 8,5 miligramas. Gema de ovo de galinha, 5,5 miligramas. Carne de vaca, 3,6 miligramas. Atum fresco grelhado, 2,3 miligramas. Semente de abóbora, 14,9 miligramas. Sementes de girassol, 5,1 miligramas. Uva passa, 4,8 miligramas.
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12: Olá, chegando para você o nosso Esporte Agora de hoje com a minha apresentação, locutora Patrícia. E o Vitória venceu o Internacional por 2-0 no último sábado no estádio Barradão pela 17ª rodada do Brasileirão. Os gols foram marcados por René aos 29 minutos do primeiro tempo e Diego Tarzia nos acréscimos da etapa final. O Vitória encarou Santos no próximo sábado na Vila Belmiro às 21 horas pela última rodada antes da parada para a Copa do Mundo. Antes, nesta quarta-feira, a equipe joga fora de casa contra o ABC pela semifinal da Copa do Nordeste às 9h30 da noite. O Leão venceu o primeiro jogo por 6-2. Já o Inter visita o Bragantino no domingo às 11 horas.
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7: 20 horas e 23 minutos.
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12: E com um belo gol na reta final, o Corinthians venceu o Atlético Mineiro por 1-0. A partida aconteceu no último domingo pela rodada 17 do Brasileirão, na Neoquímica Arena. Labiad marcou aos 43 minutos do segundo tempo após cruzamento de Mateuzinho. O marroquino acertou um chute cruzado de primeira de dentro da área. E após mais de 2 meses fora, o holandês Memphis Depay ficou à disposição de Fernando Diniz pela primeira vez e entrou no segundo tempo, atuando pouco mais de 30 minutos. O próximo jogo do Corinthians é nesta quarta-feira pela Libertadores contra o Platense às 9h30 da noite, encerrando a fase de grupos. Já o Atlético joga às 7 da noite pela Sul-Americana contra o Puerto Cabello.
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18: Saudações, meus queridos irmãos, para mais uma edição do Adora Top, com os mais lindos louvores, a mensagem de Deus e, claro, as mais lindas canções através da música, Deus passando a mensagem ao seu coração. É o programa Adora Top com Jonatas Gonçalves, começando na edição de hoje.
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2: É o Adora Top no seu rádio, fazendo parte do seu dia a dia. Obrigado pelo carinho, pela audiência que a gente sempre cativa e cultiva. O Adora Top já existe há muitos anos e eu fico muito contente pela tua amizade, pela tua audiência. Viu? Sempre aqui na rádio, neste mesmo horário, com músicas escolhidas a dedo do coração de Deus para a sua vida. É o Adora Top que fica por aqui nesse bloco, mas ó, não saia da sintonia, que depois do intervalo tem muito mais.
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3: 20 horas e 39 minutos.
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3: 20 horas e 39 minutos.
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8: Um homem diferente, com roupas mal passadas ou não passadas, andando por estradas empoeiradas e esburacadas, seguido por um grupo de amigos e colaboradores. Entrando em pequenas aldeias, conversando e atendendo pessoas simples e pobres. Curando doentes sem ser reconhecidamente um médico. Aconselhando pessoas aflitas sem ser um psicólogo. Aconselhando, ensinando e abraçando pessoas e causas, muitas delas sem solução aparente, visto que já tinham sido rejeitadas e esquecidas, desiludidas, ignoradas. Um homem diferente que falava de um reino e de um pai. Falava de uma vida diferente e de uma comida especial que dá vida e sacia o corpo e a alma. E nas suas palavras algo se percebia de poder e de alegria, com autoridade jamais vista. Esse homem era muito conhecido. Sua fama se espalhou e muitos vinham de longe para vê-lo. Muitas pessoas queriam tocá-lo, ouvi-lo e receber dele a sua graça através do inegável poder. Mulheres traziam crianças para que ele as abençoasse, as tocasse, e ele dizia aos que o queriam impedir: deixa vir a mim os pequeninos. Não os embaraceis, porque dos tais é o reino dos céus. Um homem diferente que atraía muita gente conseguia mudar e melhorar a vida das pessoas. Este era Jesus, cujo nome significa Salvador. Ele também é Senhor, nosso Senhor e Salvador Jesus Cristo. Muitos milagres ele realizou, maravilhas muitas, e ele até ressuscitou mortos. Esse homem muita gente não sabia, mas era o próprio Deus encarnado, nascido de uma virgem em Belém de Judá. Deus no meio do povo. Deus conosco, como profetizou Isaías. Por isso ele era assim, tão diferente, tão especial, tão humano e tão espiritual. Jesus é o único caminho. Não busque atalhos.
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2: Programa Adora Top, já estamos de volta. Um lindo dia, uma linda tarde, uma linda noite, uma linda madrugada para você que está de rádio ligado, curtindo a edição do Adora Top com o Jonatas Gonçalves. Tudo de bom para você.
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1: 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Você está na audiência do programa Dora Top com as mais lindas canções do seu artista predileto, da sua banda, do seu cantor, da sua cantora, da sua dupla. A gente toca um pouquinho de tudo que você gosta no Dora Top com Jonatas Gonçalves, que volta depois do intervalo com mais músicas.
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2: 20 horas e 57 minutos.
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4: Acelere a inicialização do PC. No Windows, desative programas iniciados automaticamente no gerenciador de tarefas. No Mac, vá em Usuários e Grupos, Itens de Início.
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4: Já estamos de volta no Adora Top, na edição de hoje com Jonatas Gonçalves e o melhor da música gospel pra você.
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